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0: 15 pra meia-noite.
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Como seria viver o perdão constantemente? Olá, bom dia, que a paz de Jesus invada os nossos corações nesse instante. Sou Melissa dos Santos e começa agora mais um podcast Café com Espiritismo. Estamos na sexta parte do livro Pai Nosso, pelo Espírito Meimei, psicografia de Chico Xavier. Estamos refletindo na complexibilidade da oração que Jesus nos ensinou.

0: na seguinte frase: perdoe as nossas dívidas, assim como perdoamos aos nossos devedores. E Meimei hoje vai nos trazer na prática o exemplo de como perdoar constantemente. E eu garanto que a maioria de nós já presenciou isso e nem percebeu. Querem ver? Há uma figura que permeia todas as culturas, raças, países, e alguns dizem ser o mais perto que o homem pode chegar de Deus. Estamos falando das mães. Em sua grande maioria, as mães são exemplo de força, conduta, coragem e também perdão. A mãe não é um ser infalível, ela erra também. Mas a grande maioria, aquelas que recebem de braços abertos a belíssima missão de criar e educar outro ser, fazem de tudo para não errar e para cumprir a tarefa da melhor forma possível. Tanto que o termo mãe é usado como símbolo de amor, de união, de criação. E uma coisa que a mãe faz constantemente, até sem sentir, é perdoar. Desde o ventre, desde que o filho é bebê. Já pensaram se a mãe não perdoasse cada malcriação do filho? O amor por aquele ser que ela cria é tão grande que às vezes ela nem repara ou releva a ofensa. E por outras, mesmo quando fica chateada, triste, consegue compreender que a afeição, que o amor é maior do que tudo. No Livro dos Espíritos, a pergunta 890 nos revela que o amor materno é uma virtude, abre aspas, persiste pela vida inteira e comporta um devotamento e uma abnegação, sobrevive mesmo à morte e acompanha o filho até o além-túmulo. E é nesse contexto deste amor maternal virtude que Meimei vai nos contar a história de hoje. Ela se chama Mãezinha e diz assim: quando o Pai Celestial precisou colocar na Terra as primeiras criancinhas, chegou à conclusão de que deveria chamar alguém que soubesse perdoar infinitamente, de alguém que não enxergasse o mal, que quisesse ajudar sem exigir pagamento, que se dispusesse a guardar os meninos com paciência e ternura junto do coração, que tivesse bastante serenidade para repetir incessantemente as pequenas lições de cada dia, que pudesse velar noites e noites sem reclamação, que cantarolasse baixinho para adormecer os bebês que ainda não podem conversar, que permanecesse em casa por amor, amparando os meninos que ainda não podem sair à rua, que contasse muitas histórias sobre a vida e sobre o mundo, que abraçasse e beijasse as crianças doentes, que lhes ensinasse a dar os primeiros passos, garantindo o corpo de pé, que os conduzisse à escola a fim de que aprendesse a ler. Dizem que o nosso Pai do Céu permaneceu muito tempo examinando, e em seguida chamou a mulher, deu-lhe o título de mãezinha e confiou-lhe as crianças. Por esse motivo, nossa mãezinha, com M maiúsculo, Mãe do Céu, é a representante do divino amor no mundo, ensinando-nos a ciência do perdão e do carinho em todos os instantes de nossa jornada na Terra. Se pudermos imitá-la nos exemplos de bondade e sacrifício que constantemente nos oferece, por certo seremos na vida preciosos auxiliares de Deus. E assim, envolvidos na vibração de nossa Mãe Celestial, que tudo nos perdoa, que sempre nos acolhe e que até hoje zela por nós, que possamos aprender a amar mais do que qualquer mágoa, qualquer ressentimento, estendendo o amor maternal a toda a humanidade, lembrando que todos fazemos parte de uma grande família universal, que possamos aprender a perdoar em nome de um amor maior, e que Maria, Mãe de Jesus e de todos nós, possa abençoar hoje em especial a todas as pessoas em compromisso de maternidade, tanto as encarnadas como desencarnadas, que mesmo da espiritualidade continuam a zelar pelos seus filhos. Que assim possa ser. E até o próximo podcast Café com Espiritismo.
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2: Vai estrear nos cinemas brasileiros, no dia 24 de setembro, longa-metragem Coração Selvagem, protagonizado por Brad Pitt. Na história, após uma missão falhar, o agente James e seu cão Odin terão que encontrar formas de sobreviver nas profundezas da selva enquanto são levados ao limite e exploram seu laço inquebrável.
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0: meia-noite 11.
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2: Olá, ouvintes, olá a todos que nos acompanham aqui na Rádio Vox FM, programa Seu Dia Comigo. Meteorologista Kátia Braga. Temperatura baixa nessa manhã, 7 a 8 graus em Nova Bassano e região. Tem cerração nessa manhã, toma cuidado se for dirigir. O céu vai ficar nublado, o sol aparece em alguns momentos com mais nuvens e outros ele pode aparecer bem mais, em maior abertura de sol. 14 graus é a temperatura máxima. À noite te prepara, porque vai ser a menor temperatura do dia. 5 a 6 graus a temperatura à noite. Então te agasalha bem. Já tem cerração entre noite e madrugada

0: E na terça-feira, já amanhece com cerração. E olha só, a temperatura de 2, 3 graus em Nova Bassano. Então, muito frio nessa terça-feira. Deve ser a menor temperatura da semana. Olha, a tarde da terça-feira, 16 graus. Mas o sol vai predominar durante toda a terça. Deixa eu te contar rapidinho que quarta tem sol, quinta também. Mas a sexta-feira vai ser chuvosa e tem vento forte. Te desejo excelente, abençoado dia. Saudações meteorológicas.
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4: O STF deu um prazo de 60 dias às redes sociais para que adotem medidas que garantam a remoção de conteúdos ilegais, em cumprimento da decisão que as tornou corresponsáveis pela publicação de mensagens ilícitas de terceiros. Segundo o STF, entre os materiais que serão objeto de ação imediata, mensagens de caráter antidemocrático, apologia e incitação ao terrorismo, pornografia infantil, conteúdos racistas, indução ou instigação ao suicídio e outras publicações que violem direitos fundamentais ou que representem riscos graves para a sociedade.
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4: O tempo curto para fazer uma série de atividades faz com que as pessoas tenham pressa, causando estresse quando o trânsito parece contribuir para impedir que você as realize. Por isso, manter a calma é uma das melhores soluções.
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5: Thibaut Courtois, goleiro da seleção da Bélgica de futebol, revelou que pensa em encerrar sua carreira na seleção após essa Copa. O defensor foi convocado pela primeira vez em 2011. Segundo o experiente goleiro, não sei se devemos falar sobre o futuro agora, mas as chances de eu não continuar depois dessa Copa são maiores do que as de eu continuar. Ainda quero jogar por mais alguns anos. Se tivermos uma boa Copa do Mundo, claro, e se continuarmos sentindo bom clima dentro do grupo.
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0: hoje foi esse dia.
1: Sabe quando você termina um relacionamento e as pessoas não entendem o que você está sentindo? Aí você chega em casa e encontra a casa vazia. Sua única companhia nem é uma pessoa.

0: 6:57.
1: Existe uma teoria que se chama 90-10, onde uma pessoa tem 90% daquilo que você procura em alguém. Só que você foca naqueles 10% que falta. Aí você sai pra rua, se aventura, e realmente você encontra aqueles 10%, mas não se deu conta que perdeu os 90%.

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2: Olá, sou Adriana, cirurgia dentista do consultório R Odontologia, e hoje vou falar diretamente para os familiares de pacientes que estão fazendo quimioterapia e radioterapia para tratamento de câncer. A dica de hoje é sobre prevenção e tratamento de mucosites, que são lesões dolorosas no interior da boca, da garganta, do esôfago e outras partes do trato gastrointestinal, que podem aparecer com o tratamento de quimioterapia e radioterapia. Elas aparecem em forma de descamações, úlceras ou feridas na boca, causando dor e prejudicando o ato de comer, de beber, de falar, afetando assim a qualidade de vida do paciente e elevando o aumento do risco de infecções devido às feridas abertas. Os cuidados vão desde a manutenção da higiene bucal, a medicamentos para controle de dor, bochechos com soluções antimicrobianas e antifúngicas, suplementos nutricionais, uso de substâncias protetoras da mucosa. Um dos tratamentos que se mostra muito eficaz na prevenção e no tratamento das mucosites é a aplicação também do laser vermelho e infravermelho. Ele previne o aparecimento das mucosites, mas também acelera o processo de melhora no caso de pacientes que já possuem a mucosite instalada. Por isso, a prevenção e a identificação precoce e o manejo adequado da mucosite são fundamentais para minimizar seus efeitos e melhorar a tolerância ao tratamento do câncer. Para maiores informações, consulte o seu cirurgião dentista habilitado em laser terapia. Grande abraço.
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3: A cineasta Maggie Gyllenhaal, que dirigiu A Noiva, será responsável pela direção e roteiro do romance Creation Lake. É uma história de espionagem que acompanha uma agente secreta infiltrada num grupo de ativistas ambientais franceses, que acaba se envolvendo em questões complexas sobre poder e civilização. O filme deve estrear em 2027.
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0: dia.
1: O serviço de streaming Deezer disponibilizou uma ferramenta que detecta músicas produzidas por inteligência artificial. O serviço é gratuito e funciona em vários serviços de streaming. E segundo o Deezer, essa ferramenta de identificação de músicas feitas por IA já foi utilizada para encontrar mais de 13,4 milhões de faixas na própria plataforma. O serviço tem 99,8% de precisão.
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0: quarta-feira e você confere as primeiras informações do dia. O bilionário Elon Musk será mais rico do que os 46% mais pobres da população mundial. Cerca de 3,8 bilhões de pessoas, com a entrada de sua empresa aeroespacial e de inteligência artificial, a SpaceX, no mercado de ações, segundo a análise publicada na última semana pela ONG humanitária Oxfam. A fortuna pessoal de Musk, como proprietário da rede social X, deverá ultrapassar US$1 trilhão com oferta pública inicial da SpaceX, que o tornará o primeiro trilionário do mundo. Para se ter uma ideia, se Musk gastasse US$1 milhão por dia, levaria 2.740 anos para gastar US$1 trilhão, supondo que esse valor não rendesse nenhum juro. Voltamos em instantes com mais um bloco de notícias. 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

De acordo com dados compilados pela plataforma Transfer Room, Anthony Gordon é o jogador mais veloz da Copa de 2026. O atacante inglês, que joga no Newcastle, atingiu uma velocidade máxima de

0: 36,76 quilômetros por hora. Esse ranking foi feito baseando-se na velocidade máxima registrada pelos jogadores em partidas oficiais. O segundo mais veloz é o sueco Ahmed Hassan. Na terceira posição, Erling Haaland. Na quarta, Abdulkadir Kuzanov do Uzbequistão. Na quinta, Matias Fernandes da Bélgica. Nenhum brasileiro apareceu no top 10.
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0: 16.
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0: 6:25.
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0: 2:37.
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3: É Carnal do Rio Negro e Solimões assim, ó.

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2: Mais informações da sua rádio. Da noite para o dia, as esculturas sacras do Monumento do Calvário de Jesus em Carmo do Cajuru deixaram de ser uma referência religiosa para os moradores da cidade de quase 24 mil habitantes no centro-oeste de Minas e viraram alvo de piadas e comentários. Quem passou pela Praça do Cruzeiro, no bairro Adelino Mano, estranhou ver os rostos das imagens. Antes brancos haviam ganhado cores, sobrancelhas, cílios e lábios foram contornados de forma grosseira e descaracterizaram os traços originais da escultura. Após ganharem as ruas da cidade, os comentários chegaram a uma rede social da prefeitura. Na publicação, a prefeitura informou que a manutenção do conjunto de esculturas não partiu da administração municipal. Voltamos em instantes com mais um bloco de notícias.
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1: 2h59.
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3: Olá, aqui é a professora Camila da Futura Idiomas e compartilharei algumas dicas para aprender espanhol. Escute músicas em espanhol, ouvir músicas e ler as letras pode ajudar na pronúncia e na compreensão de expressões culturais. Mantenha um diário. Escrever em espanhol todos os dias sobre suas atividades ou pensamentos ajuda na prática da escrita e na organização das ideias. Seja paciente e divirta-se. Aprender uma nova língua leva tempo, então não se desanime. Encontre maneiras de tornar o aprendizado prazeroso, como jogos e desafios.
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4: A Copa do Mundo de 2026 está utilizando uma nova tecnologia de VAR, muito mais preciso. Para a competição, o sistema tem uma cópia digital de todos os 1.248 jogadores inscritos. São os avatares 3D. Todos os jogadores das 48 seleções passaram por um processo de captura de imagens, que é feita por 17 câmeras. E estão disponíveis em alguns setores dos estádios, tablets, para que a torcida reveja os lances e teste os avatares 3D.
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5: Guilherme Benuto, menos é mais.
6: Matheus Fernandes.

0: Obrigado, gente.
1: Obrigado, meu amor.

0: 3:25.
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0: eu acho que você tem que mandar aquela mensagem. Mas manda o que está no seu coração.
1: Porque se fosse eu falaria.

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1: Wataru Endo, capitão da seleção japonesa de futebol, sofreu uma lesão e, ao ser retirado da seleção que vai disputar a Copa, ele anunciou sua aposentadoria do futebol internacional. Ele será substituído por Shuto Martino, que joga no Borussia Mönchengladbach. O capitão da seleção japonesa disse que está frustrado por não poder participar do principal torneio do futebol mundial. Com esta campanha, estarei me aposentando da seleção. A partir de agora, vou torcer pela seleção japonesa como mais um torcedor. Lembrando que o Japão vai estrear no próximo dia 14 contra a Holanda.
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1: 3:58.
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1: Vai, boiadeiro! Ana Castelo

0: dia.
1: Operação Rams da Interpol levou à prisão 201 pessoas em 13 países. A maioria das prisões ocorreu no Oriente Médio e no Norte da África. Essa foi a primeira ação de cybercrime dessa escala já realizada pela Interpol. A operação tinha como objetivo desmantelar um grupo responsável por golpes financeiros online, ataques de phishing e distribuição de malware. E 53 servidores foram apreendidos.
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0: 4:46. 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
1: Era uma vez no super fantástico mundo dos Auge Boys.
2: Calma, cara, que eu vou contar.
1: Não, deixa eu contar, por favor.
2: Por favor.
1: Não, peraí. Deixa que eu vou contar essa história, ó. Vê.

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1: Com mais informações da sua rádio. A Polícia Federal rejeitou a proposta de colaboração apresentada por Daniel Vorcaro por considerar que o material não trouxe avanços substanciais para as investigações. Nos bastidores, investigadores definem a estratégia do banqueiro como uma delação totalmente defensiva. A avaliação é que Vorcaro procura se apresentar como um banqueiro que transitava entre diferentes setores do poder, mas demonstra grande dificuldade em assumir responsabilidades pelos fatos investigados. Voltamos em instantes com o último bloco de notícias.
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2: Olá, ouvintes, olá a todos que nos acompanham aqui na Rádio Vox FM. Programa seu dia comigo, meteorologista Kátia Braga. Temperatura baixa nessa manhã, 7 a 8 graus em Nova Bassano e região. Tem cerração nessa manhã, toma cuidado se for dirigir. O céu vai ficar nublado, o sol aparece em alguns momentos com mais nuvens e outros ele pode aparecer bem mais, em maior abertura de sol. 14 graus é a temperatura máxima. À noite te prepara, porque vai ser a menor temperatura do dia.
1: Previsão do tempo.
2: 6 graus a temperatura à noite.
1: Tudo de bom.
2: Te agasalha bem.
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2: Tem cerração entre noite e madrugada.
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6: A Meta fechou um acordo com o Ministério Público do Trabalho no último dia 18 de março e a empresa começou a enviar a criadores de conteúdo no Instagram, Facebook, Threads, notificações caso as contas envolvam a participação frequente de crianças ou adolescentes em publicações monetizadas. Esses criadores terão que apresentar em 20 dias autorizações judiciais para isso. Segundo a Meta, o alvará é necessário sempre que um menor de 18 anos aparecer em conteúdo monetizado ou de marca, independentemente se o menor for filho ou até mesmo a própria pessoa.
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2: 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Mr. Delícia, conto de Stephen King, vai virar um longa-metragem. Será dirigido por Ben Yank, que já dirigiu Predadores do Amor. Segundo o cineasta, Stephen King foi um dos primeiros autores que li de forma quase religiosa. Então poder trabalhar em algo que surgiu da imaginação dele é uma verdadeira honra. O que eu amo em Mr. Delícia é que o horror é inseparável da humanidade. É assustador, emocionante, ouvido pelos personagens, exatamente o tipo de filme que eu faria fila para assistir.
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0: Vox FM 4 para as 6.
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0: Obrigado.
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Bom dia, minhas amigas, bom dia, meus amigos. Eu sou o Saulo Monteiro e está começando mais um episódio do nosso Café com o Espiritismo. E eu quero, como sempre, saber se você está bem. Desejar que, se não estiver tudo bem, você fique calmo ou calma, porque nem sempre é possível estar bem. Não fique mal por não estar bem. Faz parte do ciclo e as coisas vão mudando com o tempo. Hoje estamos inaugurando a terceira e última parte do livro O Problema do Ser e do Destino. Ali, Leon Denis estuda o que ele chama de potências da alma. É um assunto muito recorrente nas rodas de conversa espírita, mas aqui entre nós, um tanto mal compreendido pela complexidade, imagino eu, pela complexidade que é a alma humana. Para começarmos a ver o pensamento do autor sobre o funcionamento das emoções, vamos ler um trecho introdutório em que ele diz assim: há, em toda a alma humana, dois centros, ou seja, duas esferas de ação e de expressão, uma exterior à outra. Manifesta a personalidade, o eu, com suas paixões, suas fraquezas, sua mutabilidade, sua insuficiência. Enquanto ela regula nossa conduta, é a vida inferior, pontilhada de provas e males. A outra, interior, profunda, imutável, é ao mesmo tempo a sede da consciência, a fonte da vida espiritual.

espiritual e o templo de Deus em nós. Apenas quando este centro de ação domina o primeiro, quando suas impulsões nos dirigem, é que se revelam nossas potências ocultas e o espírito se afirma em seu fulgor e sua beleza. É através dele que nos pomos em comunhão com o Pai que mora em nós, segundo a palavra do Cristo. O Pai que é a fonte de todo o amor, o princípio de todas as grandes ações. Nós vemos então que a visão espírita de Leon Denis apresenta um duplo funcionamento do ser. Na periferia do nosso sentimento está então a gerência dos sentidos físicos. Está ali o mundo objetivo, sobre o qual agimos sem parar. Mas quando mergulhamos em nós mesmos, achamos ali algo mais íntimo. É o inconsciente da psicologia, em que, segundo a tese espírita, estão guardadas as múltiplas personalidades de que já nos servimos ao longo da nossa história de espírito. É possível, por certos exercícios que veremos, chegar a essa intimidade, encontrando-nos verdadeiramente e encontrando o Criador ou Criadora, conforme o texto nos mostra. Mas, pergunta Leon Denis, por que meio movimentaremos essas potências interiores e como orientá-las para um elevado ideal? Pela vontade, responde ele. A utilização persistente, tenaz, desta faculdade mestra nos permitirá modificar nossa natureza, vencer todos os obstáculos. A vontade, continua ele, é o maior de todos os poderes. Em sua ação, ela é comparável a um ímã. A vontade de viver, de desenvolver em si a vida, atrai para nós novos recursos vitais. Aí reside o segredo da evolução. A vontade pode agir com intensidade sobre o corpo fluídico, ativar suas vibrações e, assim, apropriá-lo a um gênero cada vez mais elevado de sensações, prepará-lo para um degrau mais alto da existência. Eu quero lembrar, fazendo aqui um rápido parênteses, que o Espiritismo está nos mostrando que tão objetiva quanto a realidade material do corpo é também a alma humana. A alma humana que somos cada um de nós, você e eu. Portanto, quando Denis fala do uso da vontade para a vitória dos obstáculos, ele está dizendo de um ponto de vista espiritual, em que pela força do pensamento podemos atuar em nós e nos arredores do espírito. Não achemos com isso que exista uma mística pela qual vamos evitar as adversidades do mundo para nós ou ficarmos imunes às dores da vida. Não é essa positividade tóxica que ensina a doutrina dos espíritos. A vontade que podemos usar e que está em jogo aqui é o sentido psíquico que temos e que muitas vezes está desconhecido. As belas obras, a genialidade, tudo começa no campo do pensamento, no uso do querer. Aplicar isso à vida desde já pode, aí sim, fazer uma grande diferença íntima. Aliás, é até consolador e belo poder dizer a si mesmo: sou uma inteligência e uma vontade livres. Me constituí a mim mesmo inconscientemente através dos tempos. Edifiquei lentamente minha individualidade e minha liberdade. E agora conheço a grandeza e a força que estão em mim. Minha vontade se encoraja. Avante, sempre adiante. Sempre mais conhecimento, mais vida, vida divina. E por causa dela, conquistarei esta plenitude de existência. Me tornarei uma personalidade melhor, mais radiante e mais capaz de amar. Na próxima semana, começaremos a ver os exercícios práticos possíveis para a descoberta desse sentido psíquico, desse mergulho íntimo. Um forte abraço.

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5: Bom dia, boa semana, 6h17, 7 graus a temperatura nesta manhã, manhã gelada de segunda-feira, hoje 15 de junho. Lula embarca para a reunião do G7 em busca de acordos com Trump e União Europeia. O Trump disse a Putin para encerrar a guerra com a Ucrânia. Destaque também para o Irã, que questiona o compromisso de Trump com a paz após o ataque de Israel ao Líbano. Decisões dos bancos centrais do Brasil e dos Estados Unidos dominam a agenda da semana. Ainda como destaque também, o Rio Grande do Sul tem alerta para a raiva dos herbívoros em municípios de 3 regiões. São as manchetes desse início de semana. Logo mais tem informações, outros destaques também, para você ficar informado nessa segunda-feira. Estados Unidos chegam a acordo com o Irã para parar.

Guerra no Oriente Médio. Destaque da previsão do tempo, onde a semana inicia com temperaturas mais baixas. A última semana do outono começa com intensa queda nas temperaturas. Vai ter uma massa de ar polar que vai se intensificar aqui no estado, especialmente nesta semana. Então, uma semana onde vai ter esse predomínio das temperaturas mais baixas. Logo mais também tem destaques da previsão do tempo com a Kátia Braga. 98.3.

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4: 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Os números divulgados na última semana pelo Departamento de Agricultura dos Estados Unidos e pela Conab reforçam um cenário de crescimento de oferta global da soja. As novas estimativas apontam para a safra robusta tanto nos Estados Unidos quanto no Brasil, ampliando a disponibilidade da soja e pressionando os contratos futuros na Bolsa de Chicago da soja. No Brasil, a combinação entre Chicago em queda e produtores retraídos reduziu o ritmo de negócios. Destaque para o cenário macroeconômico para os grãos forrageiros, com destaque para o milho, apresenta uma forte liquidez e expansão na oferta global. O relatório de junho trouxe uma visão otimista para a safra 26-27, revisando a produção mundial de grãos forrageiras para acima de 5,8 milhões de toneladas, alcançando mais de 1,5 bilhões de toneladas. Esse fôlego produtivo reflete diretamente na contabilidade dos estoques finais do milho, que foram elevados em 3,7 milhões de toneladas. O grande motor dessa revisão positiva está concentrado na América do Sul, ajustando as estimativas para a safra 25-26 para o Brasil, Argentina e o Paraguai. Também destacando no Minuto Rural, o mercado do trigo, onde os preços seguem em alta no mercado brasileiro e devido à baixa disponibilidade de produto remanescente da safra anterior. De acordo com o CEMA, o mercado global de cereal busca acomodação nos níveis atuais de preço influenciado pelo andamento da colheita americana. No Brasil, o cenário aqui no estado traz uma negociação ainda travada e um movimento de oferta limitado ainda da safra velha no momento em que os moinhos enfrentam dificuldade para repassar o aumento ao consumidor final por meio dos preços da farinha. Cotações do milho para hoje R$ 60, a soja R$ 119.
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6: 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Giro de notícias com as principais informações. Flávio Bolsonaro perde apoio entre evangélicos e mulheres. Joyce Santos traz este e outros destaques.
7: Este é o Giro de Notícias. Eu sou Joyce Santos e você acompanha os destaques do momento. O cantor norte-americano Oliver Tree morreu neste domingo após a colisão de dois helicópteros no Recreio dos Bandeirantes, no Rio de Janeiro. O acidente deixou 6 vítimas fatais e provocou a queda das aeronaves sobre um estacionamento onde cerca de 20 veículos foram atingidos e incendiados. A Polícia Civil realiza perícia e investiga as causas da tragédia. Lewis Hamilton encerrou um jejum de quase 2 anos sem vitórias ao conquistar o GP de Barcelona, Catalunha, neste domingo, garantindo seu primeiro triunfo pela Ferrari da carreira. O britânico de 41 anos se beneficiou de uma estratégia eficiente e de um período de safety car virtual para assumir a liderança da corrida, superando George Russell e Lando Norris, que completaram um pódio inteiramente britânico. Pesquisa da Quest, realizada entre 5 e 8 de junho, mostra que o senador Flávio Bolsonaro perdeu apoio entre evangélicos, mulheres, jovens e eleitores da região sudeste, o que ajuda a explicar a mudança no cenário eleitoral. Após aparecer em empate técnico com o presidente Luiz Inácio Lula da Silva, desde março nas simulações de segundo turno, Flávio passou a ficar atrás na pesquisa de junho. No novo levantamento, Lula lidera com 44% das intenções de voto contra 38% do senador, abrindo uma vantagem de 6 pontos percentuais. O Giro de Notícias é uma produção da agência Rádio Web.
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6: Bom dia. A mensagem do dia de hoje nos fala sobre a palavra gratidão. Recitar as palavras muito obrigado lhe devolverá a graça de viver. Para vencer o estresse e o cansaço, o segredo é vibrar da intensa gratidão a tudo o que faz. A ausência do olhar grato, a perda da emoção de viver e a desmotivação constante são um estado de espírito superável pelo poder dessas duas palavras. Muito obrigado. Se não consegue ver graça na vida, ponha-se a recitar. Muito obrigado. Muito obrigado. Muito obrigado. E de tanto repetir, o seu emocional acabará mobilizado, movendo-se na direção do poder da palavra em forma de agradecimento. Essa prática é simples, mas tem muito poder. Experimente-a. Você pode agradecer, visualizando aquilo que deseja que se realize. E já agradeça, mesmo que ainda não tenha acontecido. Há muito poder nessa recitação, repetida todos os dias. Que Deus abençoe você e o seu dia. Muito obrigada.
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8: Olá, ouvinte.

0: ouvintes, olá a todos que nos acompanham aqui na Rádio Vox FM, programa Seu Dia Comigo, meteorologista Kátia Braga. Temperatura baixa nessa manhã, 7 a 8 graus em Nova Bassano e região. Tem cerração nessa manhã, toma cuidado se for dirigir. O céu vai ficar nublado, o sol aparece em alguns momentos com mais nuvens e outras ele pode aparecer bem mais, em maior abertura de sol. 14 graus é a temperatura máxima. A noite te prepara, porque vai ser a menor temperatura do dia. 5 a 6 graus a temperatura à noite. Então te agasalha bem. Já tem cerração entre noite e madrugada. E na terça-feira já amanhece com cerração. E olha só, temperatura de 2, 3 graus em Nova Bassano. Então, muito frio nessa terça-feira. Deve ser a menor temperatura da semana. Olha, a tarde da terça-feira, 16 graus, mas o sol vai predominar durante toda a terça. Deixa eu te contar rapidinho que quarta tem sol, quinta também, mas a sexta-feira vai ser chuvosa e tem vento forte. Te desejo excelente, abençoado dia. Saudações meteorológicas.
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10: Sábado teve Loto Fácil, concurso 3.710, números sorteados 1, 2, 3, 4, 5, 6, 9, 12, 13, 14, 15, 16, 17, 18 e 25. Três ganhadores, 2 milhões é estimativo de prêmio para o próximo concurso. Time Mania, concurso 2.403, números sorteados 13, 16, 36, 43, 51, 65, 60.

0: Esse é Estima do Coração América. 500.000 estimativa de prêmio para o próximo concurso. Quina, concurso 7.050, números sorteados 24, 36, 61, 66 e 74. 250.000 estimativa de prêmio para o próximo concurso. Também teve Dia da Sorte, concurso 1.225, números sorteados 4, 5, 6, 9, 11, 25 e 27. Agosto, mês da sorte, 600.000 estimativa de prêmio para o próximo concurso. Também Mega Sena, que acumulou concurso 3.018, números sorteados 5, 6, 17, 27, 57, 58. 16 milhões é estimativa de prêmio para o próximo concurso. E para fechar os sorteios do sábado, mais milionária, concurso 363 acumulou os números 7, 12, 22, 25, 36 e 38. Sorteio da mais milionária, trevos 13 e 4, 64 milhões é estimativa de prêmio para o próximo concurso. Dupla Sena, Loto Fácil, Loto Mania, Kini Super 7 serão os jogos sorteados hoje à noite nas loterias da Caixa. Destaque para a Copa do Mundo, hoje tem Espanha e Cabo Verde às 13 horas, Bélgica e Egito às 16 e às 19, Arábia Saudita e Uruguai, fechando a noite com Irã e Nova Zelândia às 22 horas. O Brasil empatou na sua estreia na Copa do Mundo no sábado. O Estreito de Hormuz será reaberto, será aberto na sexta-feira de Trump. Estados Unidos e Irã acertaram um cessar-fogo no domingo. Países também acertaram o fim do bloqueio naval. Então, na próxima sexta, o Estreito de Hormuz será reaberto. Rio Grande do Sul registra mínimas negativas nesta segunda-feira. Segunda-feira de bastante frio no estado. Termômetros ficaram abaixo de zero em dois municípios da fronteira oeste. Quaraí, -0,5 e Santana do Livramento, -1,8. Início de semana gelado. E outras cidades também, Ulhanegra, Bagé, Dom Pedrito, ficaram no 0,5, 0,7. Caçapava do Sul, 0,2. Então as temperaturas baixas nesta manhã e ao longo da semana prevalece o frio. Amanhã também, quarta, quinta, até quinta-feira, tempo firme. Na sexta-feira tem mudança do tempo com o retorno da chuva ao longo do dia. A Kátia Braga traz informações também e atualizações da previsão do tempo. Agora 7:21, bom dia.
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4: A Secretaria da Saúde tem um convite especial para você para um momento muito especial de aprendizado e cuidado com a saúde. Aprenda a preparar chás naturais que ajudam a fortalecer a imunidade e promovem mais bem-estar no seu dia a dia. Vai ser dia 18/6 nesta semana, então quinta-feira, às 14 horas no CASM. Inscrições no 3273-2401. Atenção, jovens que completam 18 anos em 2026. Até 30 de junho é o prazo para o alistamento obrigatório para os jovens do sexo masculino que completam 18 anos neste ano. Pode ser realizado gratuitamente pela internet ou presencialmente na Junta de Serviço Militar. Quem não puder acessar a internet, tiver dificuldade, precisar de mais alguma informação, orientação, é só entrar em contato com a Junta de Serviço Militar aqui do município no 3273-1150 e 98432-7212. A Ivone procura emprego como faxineira, contato 997073836. A Marinês está procurando trabalho como cuidadora de idosos ou faxina. 996921080, chame para mais informações. 7:31. Bom dia, uma ótima semana. Hoje, 15 de junho, 7 graus a temperatura, as 12 serão as máximas hoje, um dia com temperaturas baixas. E assim será ao longo da semana, até pelo menos aí quinta-feira. Tem mudança no tempo na sexta, né? Os próximos dias também serão com temperaturas mais baixas, uma semana de bastante frio. A ex-secretária do Bem-Estar Animal de Canoas, investigada por mortes de cães e gatos, é presa por estelionato. Também, ainda como informação, Estreito de Hormuz será reaberto na próxima sexta-feira, afirmou o Trump. Também, Lula embarca para a reunião do G7 em busca de acordos com Trump e União Europeia. Sem diálogo com Lula, presidente do Senado trava a agenda do governo e avança com pautas bomba no governo. O destaque é para Trump, diz a Putin, para encerrar a guerra com a Ucrânia. São informações deste início de semana, as manchetes desta segunda-feira, 15 de junho.
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3: Proteja a pintura do seu carro com aplicações regulares de cera para evitar danos causados por poeira, poluentes e raios UV. Essa prática simples pode preservar a beleza do seu veículo, proporcionando uma camada protetora essencial. Invista alguns minutos para manter seu carro com uma aparência impecável e protegido contra os elementos.
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12: 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Temperatura nesta manhã de segunda-feira na casa dos 7 graus. Estados Unidos e Irã chegam a acordo de paz, diz Trump e o primeiro-ministro do Paquistão. Estados Unidos e Irã chegaram a acordo de paz, conforme informações confirmadas por Donald Trump e o primeiro-ministro do Paquistão na noite de ontem. O conflito entre os países dura quase 4 meses. Inclusive, segundo essa informação, o Estreito de Hormuz, ele será liberado na próxima sexta-feira. Outro destaque,

0: aqui no estado é sobre a queda de roubo de veículos pelo 10º mês consecutivo. Christian Costa vai trazer essas informações.
1: No mês consecutivo, o Rio Grande do Sul registrou redução nos roubos de veículos em relação ao mesmo mês do ano anterior. Os dados são do Observatório Estadual da Segurança Pública. Em maio de 2026, foram registrados 104 casos de roubo de veículos, contra 208 ocorrências no mesmo período do ano passado, o que representa uma redução de 50%. Também teve queda de 30% nos roubos a pedestre, que passaram de 1.008 para 758. Esse foi o 9º mês consecutivo de retração desse tipo de crime e o 2º melhor mês de toda a série histórica. Ainda referente aos crimes patrimoniais, os roubos em transporte coletivo caíram 67%. E as ocorrências em estabelecimentos comerciais tiveram queda de 24%. Os crimes violentos, letais e os homicídios também apresentaram redução pelo 10º mês seguido na comparação com o mesmo período de 2025. Foram 105 casos em maio de crimes violentos contra 112 no mesmo mês do ano passado. Isso representa uma queda de 6%. Já os homicídios tiveram redução de 7%, passando de 88 para 82. Agência Rádio Web, produção e reportagem, Christian Costa.
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5: Chuva de gols na Copa. Eu sou Mariana de Freitas e aqui não tem VAR, mas estamos de olho em tudo que acontece dentro e fora de campo na Copa. Nesse domingo teve goleada, gol no finalzinho, chip na bola e chuteiras rosas. Muitas chuteiras rosas. Curaçao, estreante em Copas do Mundo, já se igualou ao Brasil e tomou 7 gols da Alemanha neste domingo. Brincadeiras à parte, foi lindo ver a torcida da pequena ilha vibrando com o time, mesmo que com apenas um golzinho marcado. Curaçao está em nossos corações. E a goleada da Alemanha colocou os germânicos à frente do Brasil no ranking das seleções que mais marcaram gols na história do campeonato. São 238 para nós e 239 para eles. E olha que eles têm menos participações que o Brasil em Copas. Cada dia é um 7-1 diferente. Equador e Costa do Marfim teve emoção até o fim. O placar foi magro, mas o confronto foi um jogaço. O equatoriano Ener Valencia perdeu mais um gol feito na carreira e quem comemorou foi a torcida verde-laranja do time africano, com gol marcado aos 44 do segundo tempo por Diallo. Mas tudo longe dos Estados Unidos, já que os torcedores da nação africana tiveram os vistos negados para ingressar no país. O grupo F não tá de brincadeira. Japão e Holanda empataram em 2-2 e derrubou muito bolão por aí. Já a Suécia amassou a Tunísia em mais uma goleada, 5-1. Na partida, o quarto gol sueco foi validado pelo chip da bola, um desvio mínimo que tirou o meio-campista Svanberg da posição de impedimento. Detalhe, ele tinha acabado de sair do banco de reservas e balançou a rede. E as chuteiras rosas que estão nos pés de todos os jogadores. O assunto tomou conta das redes sociais. São várias as teorias, mas a mais coerente é de que o rosa é a cor que mais se destaca no verde do gramado. O problema é que todas as fornecedoras apostaram no pink. Se foi combinado, a gente não vai saber. Mas tá todo mundo falando nisso, menos o Messi, que joga com uma chuteira exclusiva branca e azul com detalhes em dourado, chamada El Último Tango. E o gol contra da rodada ficou por conta do supervisor do VAR da partida entre Alemanha e Curaçao, que fez um gesto considerado símbolo supremacista para as câmeras. A FIFA não se manifestou sobre o assunto até o fim da noite deste domingo.

E na segunda, a Espanha entra em campo contra Cabo Verde, Uruguai pega a Arábia Saudita e complementam a programação do dia, Bélgica e Egito, Irã contra Nova Zelândia. Fora das quatro linhas, Irã e Estados Unidos firmaram um acordo para cessar fogo no Oriente Médio, porque aqui não tem VAR, mas a gente tá de olho em tudo que acontece dentro e fora de campo na Copa.

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2: Olá, ouvintes, olá a todos que nos acompanham aqui na Rádio Vox FM, programa Seu Dia Comigo. Meteorologista Kátia Braga. Temperatura baixa nessa manhã, 7 a 8 graus em Nova Bassano e região. Tem cerração nessa manhã, toma cuidado se for dirigir. O céu vai ficar nublado, o sol aparece em alguns momentos com mais nuvens e outros ele pode aparecer bem mais, em maior abertura de sol. 14 graus é a temperatura máxima. A noite te prepara, porque vai ser a menor temperatura do dia. 5 a 6 graus a temperatura à noite. Então te agasalha bem. Já tem cerração entre noite e madrugada. E na terça-feira já amanhece com cerração. E olha só, temperatura de 2, 3 graus em Nova Bassano. Então muito frio nessa terça-feira. Deve ser a menor temperatura da semana. Olha, a tarde da terça-feira 16 graus, mas o sol vai predominar durante toda a terça. Deixa eu te contar rapidinho que quarta tem sol, quinta também, mas a sexta-feira vai ser chuvosa e tem vento forte. Te desejo excelente e abençoado dia. Saudações meteorológicas.
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9: Segunda-feira, 15 de junho de 2026. Este é o Giro de Notícias. Eu sou Norberto Notari e você acompanha os destaques do momento. A proposta de emenda à Constituição que reduz a jornada de trabalho e acaba com a escala 6x1 deve avançar nesta semana. Pelo menos essa é a expectativa do presidente da Câmara, deputado Hugo Mota, do Republicanos da Paraíba. O Senado deve votar o texto amanhã. O presidente Luiz Inácio Lula da Silva desembarcou em Evian-le-Bains, na França, para participar da cúpula do G7, que começa hoje. Ele está entre os diversos líderes que não fazem parte do grupo, mas foram convidados pelo governo francês, anfitrião, para participar das discussões. Há expectativa para um possível encontro entre Lula e Trump na quarta-feira, quando o presidente americano estará no evento. O abono salarial PIS/PASEP 2026, referente ao ano base 2024, terá novo pagamento hoje. Desta vez, o benefício será destinado aos trabalhadores que nasceram nos meses de julho e agosto. Os valores ficam disponíveis para saque até o encerramento do calendário no dia 30 de dezembro de 2026. Ministro das Relações Exteriores do Paquistão confirmou que a cidade suíça de Genebra vai sediar na sexta-feira a cerimônia de assinatura do

0: O acordo entre Estados Unidos e Irã, o acordo de paz. Em publicação nas redes sociais, Ishaq Dar disse que o Paquistão permanece confiante de que esse desenvolvimento positivo vai pavimentar o caminho para uma paz duradoura. A Suécia goleou a Tunísia por 5-1 em partida que seguiu até a madrugada desta segunda e lidera agora o grupo F da Copa do Mundo. Isso porque antes a Holanda e o Japão empataram por 2-2. Pelo grupo E, a Costa do Marfim venceu o Equador por 1-0 e antes, pelo mesmo grupo, a Alemanha atropelou o Curaçao 7-1. O Giro de Notícias é uma produção da Agência Rádio Web. Produção e apresentação, Norberto Notari. Trabalhos técnicos, Mário Melo.
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6: 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Ana Carolina Peliz.
7: Você ouve a RFI, estes são os destaques dessa segunda-feira, 15 de junho. Líderes mundiais e organismos internacionais reagiram nesta segunda-feira ao anúncio de um acordo de paz preliminar entre os Estados Unidos e o Irã, anunciado no domingo. Washington e Teherã devem enviar delegações a Doha, no Catar, ainda esta semana, para conversas preparatórias e indiretas, antes da assinatura prevista para sexta-feira, em Genebra, na Suíça. O protocolo estabelece uma cessação das hostilidades e abre uma fase decisiva de negociações de 60 dias sobre temas sensíveis como o programa nuclear iraniano, os estoques de urânio enriquecido e o levantamento de sanções americanas. Na primeira reação de um oficial israelense ao anúncio do acordo de paz entre Teherã e Washington, o ministro da Segurança Nacional, Itamar Ben-Gvir, anunciou nesta segunda-feira que Israel não está vinculado aos termos do documento e criticou o anúncio feito pelos Estados Unidos. Em um contexto de crise de confiança entre antigos aliados, os países industrializados do G7 se reúnem a partir desta segunda-feira na cidade de Evian, nos Alpes franceses. O Brasil participa como país parceiro dos debates, ao lado de Coreia do Sul, Índia, Quênia e Egito, a convite do governo francês. O presidente Lula desembarcou nesta manhã em Genebra e deve aproveitar a ocasião para ter encontros bilaterais com lideranças presentes no encontro. Para Brasília, a cúpula representa uma oportunidade para tentar amenizar as novas tarifas de 25% que o governo americano anunciou sobre uma série de produtos brasileiros importados. O presidente ucraniano Volodymyr Zelensky pediu nesta segunda-feira aos líderes do G7 que apoiem a Ucrânia após uma ofensiva russa ao país. Pelo menos 11 pessoas morreram em uma série de ataques aéreos russos contra várias cidades. Em Kiev, um incêndio devastou a Catedral da Dormição, uma igreja ortodoxa do século XI, patrimônio mundial da Unesco. Marius Borg Høiby, filho da princesa herdeira da Noruega, Mette Marit, foi condenado a 4 anos de prisão por estupro nesta segunda-feira. A sentença também abrange violência contra uma ex-parceira, ameaças e infrações de trânsito. E o primeiro-ministro britânico Keir Starmer anunciou nesta segunda-feira que vai proibir o acesso às redes sociais para menores de 16 anos. Rádio França Internacional, em parceria com a agência Rádio Web de Paris, Ana Carolina Pelliz.

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4: 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Os números divulgados na última semana pelo Departamento de Agricultura dos Estados Unidos e pela Conab reforçam um cenário de crescimento de oferta global da soja. As novas estimativas apontam para a safra robusta tanto nos Estados Unidos quanto no Brasil, ampliando a disponibilidade da soja e pressionando os contratos futuros na Bolsa de Chicago da soja. No Brasil, a combinação entre Chicago em queda e produtores retraídos reduziu o ritmo de negócios. Destaque para o cenário macroeconômico para os grãos forrageiros, com destaque para o milho, apresenta uma forte liquidez e expansão na oferta global. O relatório de junho trouxe uma visão otimista para a safra 26-27, revisando a produção mundial de grãos forrageiras para acima de 5,8 milhões de toneladas, alcançando mais de 1,5 bilhões de toneladas. Esse fôlego produtivo reflete diretamente na contabilidade dos estoques finais do milho, que foram elevados em 3,7 milhões de toneladas. O grande motor dessa revisão positiva está concentrado na América do Sul, ajustando as estimativas para a safra 25-26 para o Brasil, Argentina e o Paraguai. Também destacando no Minuto Rural, o mercado do trigo, onde os preços seguem em alta no mercado brasileiro e devido à baixa disponibilidade de produto remanescente da safra anterior. De acordo com o CEMA, o mercado global de cereal

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0: Olá, segunda-feira, a partir de agora você fica bem informado aqui na sua rádio. Dois helicópteros se chocaram no ar, matando 6 pessoas neste domingo no Rio de Janeiro. As aeronaves caíram em um pátio de veículos no Recreio dos Bandeirantes, na zona oeste da cidade. Segundo informações do Corpo de Bombeiros, 5 vítimas estavam em uma mesma aeronave e a 6ª vítima em outra. Um dos helicópteros explodiu. Com a queda das aeronaves, alguns veículos do pátio foram atingidos e também pegaram fogo. O Corpo de Bombeiros informou que foi acionado por volta das 8h59 para atender a essa ocorrência envolvendo a queda das aeronaves na região. Kleber Ramos, direto da redação. Notícias.
1: 9 horas.

0: bola em jogo, é hora de falar de futebol. E não se fala em outra coisa. O jogo da seleção brasileira no sábado? Não. A goleada da Alemanha, que aliás desperta gatilhos em todos os brasileiros torcedores. Ontem, a Alemanha goleou por 7-1 na estreia da Copa do Mundo 2026 em Houston. O resultado foi exatamente o mesmo que eliminou o Brasil na semifinal de 2014 no Mineirão. O Curaçao, estreando em Copas do Mundo, até fez o torcedor sonhar. A Alemanha abriu o placar aos 5 minutos do primeiro tempo, mas o país carimbenho, que tem menos de 200 mil habitantes, empatou na sequência. Mas depois não conseguiu segurar o ímpeto da equipe da Alemanha. Final 7-1. Daqui a pouco tem mais destaques do esporte. 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

0: já voltamos com mais notícias. O pagamento do abono salarial PIS/PASEP 2026, referente ao ano base 2024, terá novo pagamento nesta segunda-feira. Desta vez, o benefício será destinado aos trabalhadores que nasceram nos meses de julho e agosto. Os valores ficarão disponíveis para saque até o encerramento do calendário em 30 de dezembro de 2026. O abono salarial é o benefício no valor de até um salário mínimo concedido anualmente a trabalhadores da iniciativa privada, PIS, e servidores públicos, o PASEP, que atendem aos requisitos do programa. A qualquer momento, mais informações aqui na sua rádio. 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
1: 9:19.

0: Voltamos a campo para trazer mais informações do mundo da bola. A Costa do Marfim venceu o Equador por 1-0 no estádio da Filadélfia, nos Estados Unidos, ontem, pela primeira rodada do Grupo E da Copa do Mundo 2026. Foi um jogo muito movimentado, em que o Equador acertou 3 bolas na trave e teve apoio da torcida majoritariamente equatoriana nos Estados Unidos. Mas você sabe, bola na trave não é gol. Mas Diallo calou o estádio com 44 minutos do segundo tempo em uma finalização de primeira, depois de uma impressionante escapada em velocidade de 5 da zaga ao ataque. Final 1-0 para a Costa do Marfim. Daqui a pouquinho tem mais notícias do futebol.
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4: Olá, aqui é a professora Camila, da Futura Idiomas, e compartilharei algumas dicas para aprender espanhol. Escute músicas em espanhol, ouvir músicas e ler as letras pode ajudar na pronúncia e na compreensão de expressões culturais. Mantenha um diário. Escrever em espanhol todos os dias sobre suas atividades ou pensamentos ajuda na prática da escrita e na organização das ideias. Seja paciente e divirta-se. Aprender uma nova língua leva tempo, então não se desanime. Encontre maneiras de tornar o aprendizado prazeroso, como jogos e desafios.
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2: Olá, já voltamos com mais notícias. Um ataque russo em grande escala atingiu Kiev na madrugada de hoje e provocou incêndio que destruiu parte de um mosteiro histórico reconhecido como Patrimônio Mundial. Bombardeio incendiou o telhado da Catedral da Dormição, na capital ucraniana. O mosteiro, conhecido como Mosteiro das Cavernas, foi construído entre os séculos 11 e 19 e é tombado pela Unesco. A ofensiva também deixou ao menos 20 feridos, segundo autoridades locais. Kleber Ramos, direto da redação.
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0: estamos em campo e o assunto é futebol. Holanda e Japão empataram em 2-2 na estreia do Grupo F da Copa do Mundo 2026 e no melhor jogo até aqui. O time japonês ficou atrás no placar por 2 vezes, mas arrancou o empate com gol aos 43 minutos do segundo tempo de Kamada. Nakamura fez o outro gol do Japão, enquanto Van Dijk e Somerville marcaram para a equipe holandesa. Daqui a pouquinho a gente volta com mais destaques do esporte. 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

0: Olá, já estamos de volta com mais notícias. A Caixa realizou na manhã de ontem o sorteio do concurso 3018 da Mega Sena na capital paulista. A data foi alterada de sábado para domingo, excepcionalmente, por causa da estreia do Brasil na Copa do Mundo 2026. Os números sorteados do concurso foram 05, 06, 17, 27, 57 e 58. O prêmio para as apostas que acertaram as 6 dezenas da Mega Sena, que estava acumulada, é de 11.300.000 reais. Mas segundo a Caixa, não houve ganhadores na faixa deste sorteio. O próximo concurso vai acontecer amanhã e a expectativa é de que o prêmio pague 16 milhões de reais. 30 apostas acertaram 5 números e vão receber 49.900 reais. Outras 3.082 apostas fizeram 4 acertos. Receberão 801 reais cada uma. Kleber Ramos, direto da redação.
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0: Olá, o esporte é notícia aqui na sua rádio. A Suécia goleou a Tunísia por 5-1 ontem em Monte Rei, no México, e largou na frente pelo grupo F da Copa do Mundo. Como Holanda e Japão empataram em 2-2 no outro jogo da chave neste domingo, os suecos terminaram a primeira rodada na liderança com 3 pontos conquistados até aqui. É bom ficar de olho, inclusive, nesse grupo. O grupo F está no radar da seleção brasileira, porque os dois primeiros dessa chave vão cruzar com os dois melhores do grupo C do Brasil. Estas são as últimas do esporte. Amanhã a gente volta com mais destaques do mundo da bola.
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3: Olá, ouvintes. Olá a todos que nos acompanham aqui na Rádio Vox FM. Programa seu dia comigo, meteorologista Kátia Braga. 14 graus é a temperatura máxima. A noite te prepara, porque vai ser a menor temperatura do dia. 5 a 6 graus a temperatura à noite. Então te agasalha bem. Já tem cerração entre noite e madrugada. E na terça-feira já amanhece com cerração. E olha só, temperatura de 2, 3 graus em Nova Bassano. Então, muito frio nessa terça-feira. Deve ser a menor temperatura da semana. Olha, a tarde da terça-feira, 16 graus. Mas o sol vai predominar durante toda a terça. Deixa eu te contar rapidinho que quarta tem sol, quinta também. Mas a sexta-feira vai ser chuvosa e tem vento forte. Te desejo excelente e abençoado dia. Saudações meteorológicas.
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0: pessoal, tudo bem? Hoje é segunda-feira, dia 15 de junho de 2026. Eu sou a Suzy Lu, estou chegando com Info Music, informações do mundo da música por aqui. Eu me chamo Brasil, nova parceria de Carlinhos Brown, Marcelo Falcão e Bruno Martini chegou às plataformas de música. Em clima de Copa do Mundo, a faixa nasce como uma celebração da identidade cultural nacional. Nesse single, gente, criada especialmente para o período da Copa do Mundo. A ideia da música surgiu a partir de um convite da Rádio Mix FM, misturando pop brasileiro, latino pop, percussão afro-brasileira e elementos eletrônicos e a energia coletiva dos grandes hinos populares, que fizeram então com que Carlinhos Brown, Marcelo Falcão e Bruno Martini se unissem para lançar Brasil na Copa do Mundo 2026. Que bacana, hein? Já eu volto com mais Info Music.
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3: 10 e 6.
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0: 10 e 19.
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5: A Secretaria da Saúde de Nova Bassano convida você para um momento especial de aprendizado e cuidado com a saúde. Aprenda a preparar chás naturais que ajudam a fortalecer a imunidade e promovem mais bem-estar no seu dia a dia. Acontecerá no dia 18 de junho, às 14 horas, no CASME. Faça sua inscrição ou chame pelo WhatsApp 3273-2401. Atenção, jovens de Nova Bassano, a Junta de Serviço Militar informa que o prazo para o alistamento militar se encerra em 30 de junho. O alistamento é obrigatório para os jovens do sexo masculino que completam 18 anos ainda este ano e pode ser realizado gratuitamente pela internet ou presencialmente na Junta do Serviço Militar, localizada junto à Prefeitura Municipal. Informações 3273-1150 ou 984-3272-12. A Ivone procura emprego como faxineira. O contato é através do 99707-3836.
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0: lá para nossa receitinha de hoje: biscoito de laranja. Ingredientes: 3 3/4 de xícara de chá de farinha de trigo, meia xícara de chá de manteiga ou margarina, 3/4 de xícara de chá de açúcar, 1 colher de sopa de fermento em pó, 1/4 de xícara de chá de suco de laranja, 1 gema. Eu vou repetir para você, confere comigo. 3 3/4 de xícara de chá de farinha de trigo, meia xícara de chá de manteiga ou margarina, 3/4 de xícara de chá de açúcar, 1 colher de sopa de fermento em pó, 1/4 de xícara de chá de suco de laranja, 1 gema. Modo de preparo: bata tudo até que estejam bem misturados, ok? Bata tudo no liquidificador para ficar bem misturadinho. Se você desejar, pode também sovar a massa. Depois, faça bolinhas e asse em forno médio pré-aquecido até ficar douradinho. Depois é só servir, é só se deliciar. Biscoito de laranja, nossa receita de hoje. Até a próxima, bom apetite.
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2: Um bom dia para você ligado com a gente, excelente início de semana nesta segundona, 15 de junho. É sempre bom ter a sua companhia. Vamos trazendo as informações para você. Pela 14ª semana consecutiva, o mercado financeiro aumenta a estimativa de inflação para este ano no Brasil. Anvisa libera parte dos produtos da IP e mantém suspensão de lotes antigos. Ex-secretária do Bem-Estar Animal de Canoas e veterinários são presos por suposto esquema criminoso de eutanásia de cães e gatos. E os jogos que vão movimentar a segunda-feira pela Copa do Mundo, daqui a pouco a gente passa para você os jogos que acontecem no dia de hoje. Estados Unidos e Colômbia são os principais destinos internacionais de Lula no terceiro mandato. Reino Unido anuncia a proibição de redes sociais para menores de 16 anos. Estados Unidos e Irã chegam a acordo de paz, dizem Trump e o primeiro-ministro do Paquistão. Aí algumas informações para você ligado com a gente aqui na programação da Vox.

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0: Muito bom dia para você que se liga com a gente aqui na programação da Vox, que nos acompanha pelas nossas redes sociais. Hoje estamos aqui recebendo o Celso e também a Odete para falar. Podemos dizer que já é uma tradição aqui em Nova Bassano, a festa junina que acontece aí na Capela Santo Isidoro, conhecida como Pitangueiras. E hoje então o Celso, que é o coordenador das festas desse ano aí na comunidade Santo Isidoro, e a Odete, que é sempre a responsável pelo casamento caipira aí da festa junina, vão conversar com a gente. Então, bom dia ao Celso, bom dia pra Odete. Odete, conta um pouco pra gente como é que tá os preparativos pra festa.
1: Bom dia, Rui. Bom dia, ouvintes da Rádio Vox e aqueles que nos acompanham através das redes sociais. É praticamente 3 meses, Rui, que a gente tá aí iniciando os ensaios, passando o texto,

0: Inicialmente uma vez por semana, agora já estamos afunilando, então duas vezes por semana a gente se reúne para poder ir melhorando e a poder apresentar um teatro legal para o público que estiver presente lá.
1: Com certeza. E já é tradicional, podemos dizer que faz inveja às novelas da Globo, essa preparação aí que o pessoal da comunidade faz para esse casamento caipira. Celso, conta pra gente o que o pessoal vai encontrar lá, que o pessoal que gosta dessas comidas típicas nesta festa junina desse ano.
2: Bom dia, Rui. Oi. Bom dia, Rui. Bom dia aos ouvintes da Rádio Vox aí. As comidas típicas de casamento caipira, o cachorro quente, o quentão, a pipoca, o amendoim e claro que não vai faltar aquela diversão, sabe, né? Desse tradicional casamento caipira que a gente faz todos os anos aí. Seria isso aí, questão de comidas.
1: Certo.
2: Outras questões, tem questões de segurança também, não sei se a gente colocaria aqui, parte de segurança vai ser segurança dentro e fora do salão, sabe, né? Que é o principal, né? Que precisa. E também temos apoio da brigada, que a gente protocolou um documento perante a brigada, que a brigada vai estar presente na noite do evento, ela vai estar lá presente com nós lá.
1: Certo, então o pessoal pode ficar tranquilo.
2: O pessoal, quem vier, na verdade, pode ficar tranquilo que a segurança está assegurada. A questão também de estacionamento, que nós tivemos uns problemas, sabe, de anos aí, que nós passamos umas dificuldades, né, Odete, né?
0: É que, na verdade, as comunidades não têm muito espaço, então Exato. Já foi melhorado um bom espaço aí, onde tinha escola, ó, atrás do salão também, né?
2: Até agradecemos ao poder público, né, que eles cederam um espaço para nós dessa escola, que foi retirada essa escola ano retrasado. E depois também, tanto sentido ao centro como o sentido contrário, a gente conseguiu ampliar um pouco o espaço da vizinhança, né? Como nós estava colocando, o Caldete colocou, há uma dificuldade um pouquinho de estacionamento, mas a gente ampliou bastante, né? Então dessa vez a gente acha que vamos conseguir abrigar bem os que vierem na festa aí.
1: Perfeito, então, sempre cada vez está melhorando mais em todos os aspectos, né?
2: Com certeza.
1: Então reforça o convite aí pra gente, Odete, e conta um pouco mais do que o pessoal pode esperar esse ano no casamento caipira.
0: Eu costumo dizer que eu não gosto de repetir quando tem jantas ou bailes, eu não gosto de repetir a banda.
1: Certo.
0: E a gente não repete casamento. Então, certo. Daqui a pouco, a maior dificuldade que eu encontro é cada ano criar um texto novo, um texto diferente, acrescentar personagens, porque assim, Rui, um casamento tradicional caipira tem 7, 8 personagens, que é sempre o noivo, a noiva, o pai da noiva, a noiva grávida, o noivo que não quer casar, é sempre o tema principal é isso. E eu trabalho com de 15 a 20 personagens lá que querem participar. Então eu tenho que ir incluindo esses personagens, criar falas, criar personagem novo com falas novas, porque todos querem participar e tu não Sim. pode deixar ninguém de fora, e sem perder a essência, sem perder a coluna, eu digo, do texto principal que eu tô criando. Mas é muito divertido, porque o pessoal, eles participam, eles criam, eles me ajudam a montar o texto, que tu recebe um texto pronto, mas tu vai ver no final, o texto está totalmente diferente. Que vai acrescentando músicas que fecham com o personagem, daí o próprio vestuário. E cada ano a gente introduz um personagem diferente. O ano passado, como era imigração italiana, a gente teve uma parte mais focada pro italiano. Esse ano, só para dar uma palhinha aí, a gente vai introduzir o gaúcho. Então, quem vai chegar lá, com certeza vai se divertir muito, vai dar muita risada, porque os artistas, eu não sei, eles já fazem 9 anos que estão juntos, né? Então eles já têm uma afinidade, cada um, se eles criam uma fala na hora, quem está interagindo com eles sabe o que dizer. Eles então tiram de letra. Então tá uma maravilha aí para quem chegar. E falando da segurança, só para complementar o Celso, é claro que é para dar mais tranquilidade pro pessoal, mas é uma festa de família. Na verdade, são famílias que vão participar, então é uma coisa mais tranquila, mesmo que depois a gente tenha o baile com o Musical Magia, que por si só já vai atrair gente. Eu acho que não vamos ter problema com segurança, não.
1: Com certeza. Então fica aí, a gente reforça mais uma vez o convite, a 9ª edição do Casamento Caipira, comunidade Santo Isidoro Pitangueiras, neste sábado, então 20 de junho, a partir das 20 horas. O ingresso tá praticamente de graça, gente, R$20. Você pode aproveitar essa noite aí com toda a sua família. Então a gente agradece aqui a presença do Celso,

0: também da Odete. E sucesso em mais essa edição.
1: Luiz, só eu queria colocar por favor uma coisa a respeito aí da nossa comunidade. Como que ela surgiu, na verdade, né? E como que hoje ela tá andando, tipo, né?
0: Certo.
1: Questão do esporte, na verdade, né? Nas bochas, nós temos uma participação muito boa em termos de município e também até regional, né? Que inclusive esses dias a própria comunidade participou aí da Aldete pode até participou também
2: da Jandaiese.
1: Ficamos em terceiro lugar, né?
0: Certo.
1: E aí é com orgulho, onde que teve vários atletas de outros municípios, tipo Erechim, Passo Fundo, Veranópolis, Nova Prata, Vacaria, né? Então a gente ficou em terceiro lugar. E também temos os nossos jovens, né? Que todas as quartas-feiras a gente tem futebol de salão e participa no futebol de salão do município e também futebol 7. Então é um orgulho para nós ter esses jovens dentro da nossa comunidade. Outra coisa também, temos um representante do taekwondo na nossa comunidade. E claro, ele representa o município, mas é um orgulho para nós na comunidade, né?
0: Com certeza.
1: Inclusive, ele ficou já em segundo, terceiro lugar aqui da região e agora, logo, ele vai para Santa Catarina. Eu não estou bem certeza, o município que ele vai para
2: Itajaí.
1: Isso. Ele vai para a disputa a nível brasileiro, né? Então é um orgulho para nós, com essa juventude que nós temos lá, que hoje eles estão sempre dispostos a colaborar com a nossa comunidade.
0: Muito legal isso aí. Tanto elas participam também do casamento caipira.
1: Isso.
0: E são, tipo, estão focados no esporte também. Uma excelente iniciativa isso. Da comunidade também.
1: E também, se me permitir, né?
0: Claro.
1: Agradecer o espaço aqui do Sicredi, que o Sicredi nos deu esse espaço para divulgar esse evento. Como o Sicoob também, ele tá colaborando. A Cressol. Tem aqui a nossa vereadora Odete, que está sempre colaborando conosco lá, tem o vereador Elias e a serraria também Tafarel lá do Careiro, que colaborou lá com nós para a construção do evento, construção do cenário, né, Odete, lá?
2: Isso.
1: Do cenário para nós fazermos esse evento aí sábado à noite. Portanto, reforçando para sábado, que o pessoal venha cedo. Não que ele que se programa um pouquinho, que ele venha cedo, que aí facilita para nós, tipo, né? Por causa que a internet hoje nós estamos vendo para colocar mais roteadores no ginásio, para não dar aquele tumulto, para não travar as máquinas, o pessoal vai vir com pagamento com Pix, o cartão, essas coisas, para ficar um pouco mais
2: agilizar, e a gente cumprir o horário, né?
1: Exatamente.
2: Verdade, né?
1: Porque nós queremos começar esse ano, né? Odete, 8 horas começar. Bom, ano passado começamos muito atrasados. Seria isso aí, Rui?
0: Então, o início seria às 20 horas, mas o pessoal pode chegar mais cedo para melhor estacionar os veículos, se acomodar.
2: E escolher os melhores lugares.
1: Exatamente, escolher o melhor lugar para assistir nós lá.
0: Legal, então. A gente agradece então o convite de vocês, também as recomendações, que são sempre bom para um melhor andamento da festa. E até uma próxima oportunidade. Você pode rever essas e outras entrevistas nas nossas redes sociais posteriormente.

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6: A animação Guerreiras do K-pop, mega sucesso da Netflix, vai voltar aos cinemas. O filme será exibido novamente nas telonas como celebração de 1 ano de seu lançamento. O longa de animação ganhou 2 Oscar e uma sequência já foi anunciada.
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2: Muito bem, vamos lá falar um pouco de esporte aqui na programação da Vox, falar de Copa do Mundo. Ontem tivemos 5 jogos, tivemos uma surpresa e a Austrália venceu a Turquia por 2-0. Também teve Alemanha 7, Curaçao estreante em Copas 1, Holanda 2, Japão 2, Costa do Marfim 1, Equador 0 e Suécia 5, Tunísia 1. Os jogos para hoje, segundona, às 13 horas tem Espanha e Cabo Verde, Bélgica e Egito às 16 horas, jogo da Espanha às 13, às 19 horas tem Arábia Saudita e Uruguai e às 22 horas Irã contra a Nova Zelândia.
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1: O STF deu um prazo de 60 dias às redes sociais para que adotem medidas que garantam a remoção de conteúdos ilegais, em cumprimento da decisão que as tornou corresponsáveis pela publicação de mensagens ilícitas de terceiros. Segundo o STF, entre os materiais que serão objeto de ação imediata, mensagens de caráter antidemocrático, apologia e incitação ao terrorismo, pornografia infantil, conteúdos racistas, indução ou instigação ao suicídio e outras publicações que violem direitos fundamentais ou que representem riscos graves para a sociedade.
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10: Bom dia, prezados ouvintes. 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

0: Isso é Maiara de Moraes, é melhor que
1: imaginei. 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
8: Bom dia. O tema que trazemos hoje do Grupo Cáritas para o programa da Paróquia Sagrado Coração de Jesus é lembrar que esta semana tivemos a oportunidade de

0: Celebrar duas grandes devoções da fé cristã, Santo Antônio e o Sagrado Coração de Jesus, enchendo nossa igreja e nossa cidade de bênçãos. São datas que nos convidam a refletir sobre o amor, a fé, a caridade e a presença constante de Deus em nossas vidas. Santo Antônio, conhecido como Santo da Esperança, da Caridade e da Intercessão, é um dos santos mais amados e populares do mundo. Sua vida foi testemunho de humildade, dedicação ao Evangelho e amor ao próximo. Muito além da tradição que o associa aos relacionamentos e à formação de famílias, Santo Antônio nos ensina a olhar para as necessidades dos mais pobres, a praticar a generosidade e a confiar plenamente na providência divina. Seu exemplo continua inspirando milhões de pessoas a viverem a fé de forma concreta, através de atitudes de bondade, solidariedade e compaixão. Já a celebração do Sagrado Coração de Jesus nos recorda o amor infinito de Cristo pela humanidade. O Coração de Jesus é símbolo da misericórdia, do acolhimento, do perdão e da entrega total. É um coração que ama sem medidas, que compreende nossas fraquezas e que permanece aberto para receber todos aqueles que buscam consolo, esperança e paz. Em um mundo muitas vezes marcado pela indiferença, pelo individualismo e pela falta de empatia, o Sagrado Coração de Jesus nos convida a viver um amor mais verdadeiro, mais humano e mais próximo do próximo. Ao celebrarmos essas duas datas tão significativas, somos convidados a renovar nossa fé e a refletir sobre a forma como temos conduzido nossa vida. O exemplo de Santo Antônio e a mensagem do Sagrado Coração de Jesus nos mostram que a verdadeira espiritualidade se manifesta no amor ao próximo, no cuidado com os mais necessitados, no perdão, na humildade e na capacidade de enxergar Deus presente em cada pessoa que cruza nosso caminho. Que estas celebrações não sejam apenas lembradas em um único dia, mas que seus ensinamentos permaneçam vivos em nossos corações ao longo de todo o ano. Que possamos aprender com Santo Antônio a sermos instrumentos de paz e solidariedade, e com o Sagrado Coração de Jesus a cultivarmos um amor que acolhe, compreende e transforma. Que o amor misericordioso do Coração de Jesus ilumine nossos passos e que a intercessão de Santo Antônio fortaleça nossa caminhada de fé, enchendo nossos lares de esperança, união, proteção e bênçãos. Que possamos levar para a nossa vida diária os valores que essas duas grandes celebrações representam, tornando-nos pessoas mais sensíveis, generosas e comprometidas com o bem. Em tempos de tantos desafios, recordar o exemplo desses grandes sinais de amor de Deus é também renovar a certeza de que nunca estamos sozinhos. O Coração de Jesus continua pulsando por cada um de nós e Santo Antônio continua inspirando gerações a viverem uma fé viva, alegre e cheia de confiança. Que essa semana especial permaneça gravada em nossa memória e principalmente em nosso coração. Agradecemos a todos que participaram das homenagens a Santo Antônio e ao Sagrado Coração de Jesus, tornando essas celebrações ainda mais especiais. Que tenhamos todos uma semana de paz.
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1: Radar de notícias. 85 mil unidades habitacionais do programa Minha Casa Minha Vida, nas modalidades rural e entidades urbana, serão construídas nos próximos meses. O Ministério das Cidades fez o anúncio dos projetos selecionados nesta última sexta-feira, dia 12. Os recursos para a construção dessas unidades virão do Fundo de Desenvolvimento Social e o investimento é de 10 bilhões. O presidente Lula destacou melhorias nos projetos de moradias popular, com a inclusão de estruturas que ampliam conforto e a qualidade de vida dos moradores.
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9: Meio dia e 2.

0: essa você conhece
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4: Olá, ouvintes. Olá, todos que nos acompanham aqui na Rádio Vox FM. Programa seu dia comigo, meteorologista Kátia Braga. 14 graus é a temperatura máxima. A noite te prepara, porque vai ser a menor temperatura do dia. 5 a 6 graus a temperatura à noite. Então te agasalha bem. Já tem cerração entre noite e madrugada. E na terça-feira já amanhece com cerração. E olha só, temperatura de 2, 3 graus em Nova Bassano. Então, muito frio nessa terça-feira. Deve ser a menor temperatura da semana. Olha, a tarde da terça-feira, 16 graus. Apoio, mas o sol vai predominar.
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3: Junho chegou e traz com ele uma campanha dedicada a salvar vidas, o Junho Vermelho. Este é o mês de conscientização sobre a doação de sangue, um gesto simples, rápido e totalmente seguro. Uma única doação pode beneficiar até 4 pessoas. O sangue coletado é utilizado em cirurgias, atendimentos de emergência e tratamento de diversas doenças. Dados do Ministério da Saúde apontam que apenas cerca de 1,4% da população brasileira doa sangue regularmente, percentual considerado abaixo do necessário para manter o estoque em níveis estáveis, o que reforça a importância da campanha realizada em referência ao Dia Mundial do Doador de Sangue, celebrado em 14 de junho.
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13: Meio-dia 17.

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6: Elon Musk se torna o primeiro trilionário do mundo após a abertura da capital da SpaceX. Com isso, a fortuna do empresário passou a superar a riqueza somada de 46% mais pobres da população mundial. A Oxfam, Organização Internacional de Combate à Pobreza e à Desigualdade, classificou o marco como um dia sombrio para a democracia. Para ilustrar o tamanho da fortuna de Musk, a entidade fez uma comparação: se ele gastasse R$1 milhão por dia, levaria cerca de 2,7 mil anos para consumir todo o patrimônio.
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7: 26 para uma.

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2: 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Os números divulgados na última semana pelo Departamento de Agricultura dos Estados Unidos e pela Conab reforçam um cenário de crescimento de oferta global da soja. As novas estimativas apontam para a safra robusta tanto nos Estados Unidos quanto no Brasil, ampliando a disponibilidade da soja e pressionando os contratos futuros na Bolsa de Chicago da soja. No Brasil, a combinação entre Chicago em queda e produtores retraídos reduziu o ritmo de negócios. Destaque para o cenário macroeconômico para os grãos forrageiros, com destaque para o milho, apresenta uma forte liquidez e expansão na oferta global. O relatório de junho trouxe uma visão otimista para a safra 26-27, revisando a produção mundial de grãos forrageiras para acima de 5,8 milhões de toneladas, alcançando mais de 1,5 bilhões de toneladas. Esse fôlego produtivo reflete diretamente na contabilidade dos estoques finais do milho, que foram elevados em 3,7 milhões de tonelada. O grande motor dessa revisão positiva está concentrado na América do Sul, ajustando as estimativas para a safra 25-26 para o Brasil, Argentina e o Paraguai. Também destacando no Minuto Rural, o mercado do trigo, onde os preços seguem em alta no mercado brasileiro e devido a baixa disponibilidade de produto remanescente da safra anterior. De acordo com o CEMA, o mercado global de cereal busca acomodação nos níveis atuais de preço influenciado pelo andamento da colheita americana. No Brasil, o cenário aqui no estado traz uma negociação ainda travada e um movimento de oferta limitado ainda da safra velha, no momento em que os moinhos enfrentam dificuldade para repassar o aumento ao consumidor final por meio dos preços da farinha. Cotações do milho para hoje, R$ 60, a soja R$ 119.
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4: 6 pessoas morreram na queda de 2 helicópteros no Recreio dos Bandeirantes, na zona sudoeste do Rio de Janeiro, na manhã desse domingo, dia 14. E entre as vítimas há estrangeiros. E segundo testemunhas, as aeronaves PP-MAC e PRDJJ se chocaram no ar. E segundo o Major Fábio, porta-voz do Corpo de Bombeiros do Rio de Janeiro, ninguém a bordo sobreviveu. Moradores registraram um acidente em diversos vídeos. O Corpo de Bombeiros foi acionado às 8h59 para a ocorrência. E as aeronaves caíram no terreno de uma igreja abandonada que havia sido alugada pela BID.
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11: Thibaut Courtois, goleiro da seleção da Bélgica de futebol, revelou que pensa em encerrar sua carreira na seleção após essa Copa. O defensor foi convocado pela primeira vez em 2011. Segundo o experiente goleiro, não sei se devemos falar sobre o futuro agora, mas as chances de eu não continuar depois dessa Copa são maiores do que as de eu continuar. Ainda quero jogar por mais alguns anos. Se tivermos uma boa Copa do Mundo, claro. E se continuarmos sentindo bom clima dentro do grupo,

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1: A busca por uma vida longeva, além de saudável, muitas vezes se concentra em dietas e exercícios. Mas há um componente crucial que tende a ser subestimado: o papel da família. Estudos e pesquisas recentes vêm destacando a influência profunda e positiva que os laços familiares têm na longevidade e na saúde física e mental. Pesquisadores da área de saúde pública afirmam que indivíduos com apoio familiar têm maior probabilidade de viver uma vida mais longa e satisfatória. A presença de uma rede de apoio como a família não apenas proporciona conforto emocional, mas também está correlacionada com uma redução no estresse e na incidência de problemas de saúde mental, como depressão e ansiedade. Estudos destacam também que a presença de conexões familiares fortes está associada à menor probabilidade de mortalidade prematura.
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0: Vai estrear nos cinemas brasileiros, no dia 24 de setembro, o longa-metragem Coração Selvagem, protagonizado por Brad Pitt. Na história, após uma missão falhar, o agente James e seu cão Odin terão que encontrar formas de sobreviver nas profundezas da selva enquanto são levados ao limite e exploram seu laço inquebrável.
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3: 27 para as duas.

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5: Olá, aqui é a Camila, professora da Futura Idiomas, e trago uma curiosidade da língua espanhola. Você sabia que o idioma espanhol é a segunda língua nativa mais falada no mundo? Somente atrás do mandarim, língua falada pelos chineses, o espanhol é a segunda língua nativa mais falada no mundo, ficando na frente do inglês e outras línguas. Atualmente, o idioma responde a 7,8% da população mundial, o que torna uma das línguas mais faladas geograficamente.
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9: Uma boa tarde para você ligado com a gente aqui na programação da Vox. É sempre bom contar com a sua companhia, a sua audiência. Manda o WhatsApp pra gente, 99690-9830. Pro Izeto com vocês até as 3h30, trazendo muita música e informação também aqui na programação da Vox FM. Vamos trazendo os fatos que marcaram o dia de hoje na história. No ano de 1502, Cristóvão Colombo descobre a ilha de Martinica durante sua quarta e última viagem à América. Em 1520, o Papa Leão X excomunga Martinho Lutero através da bula papal e surge Domine. 1752, Benjamin Franklin prova que um relâmpago é eletricidade na famosa experiência Papagaio mais chave mais relâmpago. 1775, George Washington é nomeado comandante-chefe das tropas da União que lutam contra a Inglaterra. No ano de 1808,

0: José Bonaparte se torna rei da Espanha. Em 1813, Simón Bolívar promulga o Trujillo na Venezuela, o decreto de guerra e morte aos espanhóis e seus colaboradores. Em 1962, o Acre é elevado à categoria de Estado do Brasil. 1970, Charles Mason vai a julgamento pelos assassinatos de Sharon Tate. No ano de 1977, as primeiras eleições democráticas na Espanha após o franquismo. 1991, nas Filipinas, o Monte Pinatubo entra em erupção na segunda maior erupção vulcânica do século XX, matando mais de 800 pessoas. Em 1994, Israel e Vaticano estabelecem relações diplomáticas. E 2022, a Microsoft aposenta o seu onipresente Internet Explorer, após 26 anos em favor de seu novo navegador, o Microsoft Edge. Esses são então alguns fatos que marcaram o dia de hoje na história.
1: 2:04.

2 às 11. 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
2: 2:22. Nesse momento, Espanha e Cabo Verde se enfrentando pela Copa do Mundo. O jogo está 0-0, 60 minutos de jogo. Eu atualizo as informações para você nessa tarde, ó. Flávio Bolsonaro nega irregularidades com Daniel Vorcaro, critica Lula e diz que a direita estará unida. O presidente do Supremo defende limites à inteligência artificial em decisões sobre liberdade e dignidade. Lula se reúne com o presidente da França às margens do G7. Estados Unidos afirmam já ter assinado acordo com o Irã de forma eletrônica. Cerimônia presencial deverá acontecer na sexta-feira. Ministro Alexandre de Moraes rejeita pedido e mantém julgamento de Eduardo Bolsonaro nesta terça-feira. Aí algumas manchetes para você ligado com a gente.
5: 2:23.

0: 26 para as 3. 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
4: Vamos lá então com os números da loteria. Tivemos a Time Mania, concurso 2403, números sorteados 13, 16, 36. 43, 51, 65 e 66. Prêmio acumulou. Também tivemos aqui na concurso 7.050, números sorteados 24, 36, 61, 66, 74. Prêmio acumulou. Loto Fácil, concurso 3.710, números sorteados 1, 2, 3, 4, 5, 6, 9, 12, 13, 14, 15, 16, 17, 18, 25. Houve 3 ganhadores. Mega Sena, concurso 3018, número sorteado 5, 6, 17, 27, 57 e 58. Agora a loteria para todos. Quinto prêmio, 3393, 3393. Quarto prêmio, 2719, 2719. Terceiro prêmio, 8.460, 8460. Segundo prêmio, 1.059, 1059. Primeiro prêmio, 4.027, 4027.
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0: 21 para as 3.

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9: De acordo com dados compilados pela plataforma Transfer Room, Anthony Gordon é o jogador mais veloz da Copa de 2026. O atacante inglês, que joga no Newcastle, atingiu uma velocidade máxima de 36,76 km por hora. Esse ranking foi feito baseando-se na velocidade máxima registrada pelos jogadores em partidas oficiais. O segundo mais veloz é o sueco Ahmed Hassan. Na terceira posição, Erling Haaland. Na quarta, Abdoukoudi Kuzanov do Uzbequistão. Na quinta, Matias Fernandes da Bélgica. Nenhum brasileiro apareceu no top 10.
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11: 3 e 3.

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7: O serviço de streaming Deezer disponibilizou uma ferramenta que detecta músicas produzidas por inteligência artificial. O serviço é gratuito e funciona em vários serviços de streaming. E segundo o Deezer, essa ferramenta de identificação de músicas feitas por IA já foi utilizada para encontrar mais de 13,4 milhões de faixas na própria plataforma. O serviço tem 99,8% de precisão.
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9: 3:23.

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2: A Secretaria da Saúde de Nova Bassano convida você para um momento especial de aprendizado e cuidado com a saúde. Aprenda a preparar chás naturais que ajudam a fortalecer a imunidade e promovem mais bem-estar no seu dia a dia. Acontecerá no dia 18 de junho, às 14 horas, no CASME. Faça sua inscrição ou chame pelo WhatsApp 3273-2401. Atenção, jovens de Nova Bassano, a Junta de Serviço Militar informa que o prazo para o alistamento militar se encerra em 30 de junho. O alistamento é obrigatório para os jovens do sexo masculino que completam 18 anos ainda este ano e pode ser realizado gratuitamente pela internet ou presencialmente na Junta do Serviço Militar, localizada junto à Prefeitura Municipal. Informações 3273-1150 ou 984-3272-12. A Ivone procura emprego como faxineira. O contato é através do 99707-3836.
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4: A cineasta Maggie Gyllenhaal, que dirigiu A Noiva, será responsável pela direção e roteiro do romance Creation Lake. É uma história de espionagem que acompanha uma agente secreta infiltrada num grupo de ativistas ambientais franceses, que acaba se envolvendo em questões complexas sobre poder e civilização. O filme deve estrear em 2027.
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7: 17 para as 4.
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8: Infomusic está de volta. Por aqui tem informações do mundo da música. O cantor Diogo Nogueira surpreendeu o público ao surgir em uma apresentação no programa Encontro, com a voz totalmente diferente. O cantor, que passou por um grave problema de saúde, precisando se afastar dos palcos, explicou como a situação afetou a sua voz. O sambista foi diagnosticado com uma laringite bacteriana depois de uma queda de imunidade provocada pela intensa rotina de trabalho e shows. Durante a apresentação, ele explicou a situação para o público. Desde a alta médica, o retorno aos palcos, o artista vem fazendo uso de um aparelho para dar continuidade ao tratamento nas cordas vocais, o que acaba modificando a voz em alguns momentos. Melhor

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0: 4h30.
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3: A sálvia contribui para o controle da glicemia no sangue, ajudando no controle da diabetes. Para preparar um chá de sálvia, coloque 2 colheres de folhas secas de sálvia em 250 ml de água fervente. Deixe descansar por 10 minutos. Tome até 2 vezes por dia.
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0: Nossa receitinha de hoje, espaguete à carbonara clássico. Ingredientes: um pacote de 500 gramas de espaguete Paraty, 120 gramas de bacon em cubos, 6 gemas, 120 gramas de queijo parmesão ralado, uma pitada de sal, pimenta do reino moída a gosto. Repetindo os ingredientes, confere aí. Um pacote de 500 gramas de espaguete Paraty, 120 gramas de bacon em cubos, 6 gemas, 120 gramas de queijo parmesão ralado, uma pitada de sal, pimenta do reino moída a gosto. Modo de preparo: em uma panela com bastante água salgada, coloque o espaguete Paraty para cozinhar. Em uma frigideira, doure o bacon. Ao final, desligue o fogo e deixe esfriar. Em uma tigela, misture as gemas, o queijo parmesão e a pimenta do reino, formando uma pasta. Em seguida, adicione o bacon e misture bem. Retire a massa da panela e coloque dentro da tigela com essa mistura. Não se preocupe, os ovos vão cozinhar com o calor da massa, fique tranquila. E se ficar muito seco, adicione um pouco de água do cozimento do macarrão. Finalize com a pimenta moída e sirva. Espaguete à carbonara clássico. Até a próxima e bom apetite.
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1: A Copa do Mundo de 2026 está utilizando uma nova tecnologia de VAR, muito mais preciso. Para a competição, o sistema tem uma cópia digital de todos os 1.248 jogadores inscritos. São os avatares 3D. Todos os jogadores das 48 seleções passaram por um processo de captura de imagens, que é feita por 17 câmeras. E estão disponíveis em alguns setores dos estádios, tablets, para que a torcida reveja os lances e teste os avatares 3D.
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0: tudo bem? Eu sou a Suzy Luz e o Super Dicas chegou, dicas e truques que facilitam o nosso dia a dia. Na dica de hoje, a gente vai falar sobre o método de limpeza, que costuma abreviar muito o trabalho de quem está na faxina e quer acabar logo com aquilo. O nome do método é Molly Mandy, e esse método consiste em limpar começando sempre de cima para baixo e de esquerda para direita, é isso mesmo. Muita gente durante a arrumação não tem uma sequência e isso acaba por muitas vezes tornando a tarefa, além de mais difícil, demorada. Portanto, comece sempre de cima para baixo, da esquerda para direita. Essa é a maneira mais rápida e eficiente para você limpar e garantir que nada foi deixado para trás. Daqui a pouquinho eu volto com mais dicas.
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3: Amigo ouvinte, todos temos em nosso coração a semente da vocação. Esta semente germina, cresce, floresce e produz frutos na medida em que a cultivamos. A oração é como a água que vai permitir realizar este processo. Por isso, reze pelas vocações, não somente pela tua vocação, mas pela vocação pessoal de todos os seres humanos. E de modo particular, pelas vocações sacerdotais e religiosas. Somente a oração é quem tem a força eficaz para fazer a sementinha da vocação germinar. Obrigado pela sua companhia e que Deus abençoe você e sua família. Em nome do Pai, do Filho e do Espírito Santo.
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4: Mr. Delícia, conto de Stephen King, vai virar um longa-metragem. Será dirigido por Ben Yank, que já dirigiu Predadores do Amor. Segundo o cineasta, Stephen King foi um dos primeiros autores que li de forma quase religiosa. Então poder trabalhar em algo que surgiu da imaginação dele é uma verdadeira honra. O que eu amo em Mr. Delícia é que o horror é inseparável da humanidade. É assustador, emocionante, ouvido pelos personagens, exatamente o tipo de filme que eu faria fila para assistir.
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9: Dicas e truques de volta por aqui, gente. Mancha de batom e gordura na roupa. Além das dicas que já foram dadas aqui no Super Dicas, outras oportunidades, a gente trouxe uma bem nova do blog Cheia de Bagunça. De acordo com o blog, giz de quadro negro é ótimo para remover manchas de gordura ou batom. Basta esfregar o giz sobre a peça para absorver a gordura e fazer a mancha sumir. Em seguida, use um pano para remover o excesso de pó. Boa sorte na tarefa. Daqui a pouquinho, o último bloco do Super Dicas.
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0: 14 para as 7.
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7: Wataru Endo, capitão da seleção japonesa de futebol, sofreu uma lesão e, ao ser retirado da seleção que vai disputar a Copa, ele anunciou sua aposentadoria do futebol internacional. Ele será substituído por Shuto Martino, que joga no Borussia Mönchengladbach. O capitão da seleção japonesa disse que está frustrado por não poder participar do principal torneio do futebol mundial. Com esta campanha, estarei me aposentando da seleção. A partir de agora, vou torcer pela seleção japonesa como mais um torcedor. Lembrando que o Japão vai estrear no próximo dia 14 contra a Holanda.
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0: 76.
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0: Olá, queridos ouvintes da Rádio Vox FM. Programa seu dia comigo, meteorologista Kátia Braga. Essa terça-feira, congelante de reguiar Cusco. 2 graus a temperatura, tem chance de serração, mas também tem muita chance de geada nessa manhã. Mas a temperatura vai subindo ao longo das horas. 16 graus é a máxima, o sol vai predominar. Então teremos uma tarde bem mais agradável. À noite, a temperatura cai, evidentemente. Entretanto, a temperatura não ficará tão baixa. 7 a 8 graus. Vento calmo durante toda essa terça, que não deixa a temperatura ficar ainda menor. A sensação ainda menor. Quarta-feira, 5 graus pela manhã, serração também, e à tarde, 17. O sol vai predominar também na quarta. Quinta-feira, também será de sol, 3 graus pela manhã, já te prepara. Sexta-feira, tem chuva, e entre a noite de quinta e sexta, tem vento forte. Eu te desejo um excelente dia. Saudações meteorológicas.
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5: Super dicas de volta, gente. Dicas e truques que facilitam o nosso dia a dia. Já colocou algum botão na camisa e depois constatou que ele ficou muito apertado? Você sabia que colocar um palito de dente entre o botão e o tecido para que ele não seja fixado com muita força e acabe ficando muito empregado é uma ótima solução? Pois é, experimente ao costurar um botão, utilizar um palito entre o botão e o tecido. Essa referência vai te ajudar a deixar o botão no ajuste perfeito. Amanhã eu volto com mais super dicas. Até lá. Super dicas.

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0: 4 para as 8.
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6: Operação RAMS da Interpol levou à prisão 201 pessoas em 13 países. A maioria das prisões ocorreu no Oriente Médio e no Norte da África. Essa foi a primeira ação de cybercrime dessa escala já realizada pela Interpol. A operação tinha como objetivo desmantelar um grupo responsável por golpes financeiros online, ataques de phishing e distribuição de malware. E 53 servidores foram apreendidos.
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Graças a Deus. Nós queremos nessa noite, com muita alegria e satisfação, cumprimentar a todos numa boa noite, na paz do Senhor Jesus Cristo. Esse que vos fala, irmão Rosalino. Eu quero aqui, com muito prazer, apresentar louvores à palavra de Deus, também toda a programação da Igreja Evangélica Assembleia de Deus, aqui na nossa cidade, Nova Bassano, situada no bairro Saúde, Rua Santo Antônio, número 46. Está sob a responsabilidade do nosso pastor-presidente, pastor Jairo Barton, e sua esposa, pastora Rosa Eli. Nós queremos saudar

0: ajudá-los também. Que Deus abençoe. Saudando ele, saudando a sua esposa, quero também saudar a todos os obreiros, a igreja, a nossa liderança, que estão ouvindo a programação e já estão participando também pelo grupo AD. Eu te convido também a ligar e participar pelo fone 3273-2085, é o telefone aqui da rádio. Queridos irmãos, o Salmo de número 27 nos diz assim: O Senhor é minha luz e a minha salvação. De quem terei medo? O Senhor é a fortaleza da minha vida. De quem temerei? Quando os malfeitores me sobrevêm para me destruir, meus opressores e inimigos, eles é quem tropeçam e caem. Ainda que um exército se acampe contra mim, não se atemorizará o meu coração. E se estourar contra mim a guerra, ainda assim terei confiança. Uma coisa peço ao Senhor e a buscarei, que eu possa morar na casa do Senhor todos os dias da minha vida. Com esta saudação, nós já queremos aqui entrar convidando você a ligar, participar, e também pelo grupo AD Nova Bassano, o grupo da igreja, ali pelo WhatsApp você pode participar, e nós estaremos aqui com muita alegria trazendo o teu pedido de oração, também o teu pedido de louvor, e para a honra e glória de Jesus, ele quer e vai falar conosco, vai falar contigo nessa noite. Então, nosso abraço a todos, e desde já vamos ouvir então os dois primeiros louvores para a honra e glória de Jesus.
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1: Louvado seja o nome do Senhor Jesus. Nós queremos também aqui desde já apresentar as homenagens ao nosso aniversariante, irmão Paulo Bertucci, que está de aniversário hoje, nosso querido irmão, novo convertido na fé. Que o Senhor venha abençoar grandemente a tua vida, a tua casa, a tua família, e também trazendo saúde, prosperidade e todas as bênçãos do céu sobre a tua vida. Queridos irmãos, tem chegado aqui a homenagem também e a participação do nosso pastor presidente, pastor Jairo Barto, a paz do Senhor, pastor Rosalino, e também a todos os irmãos ouvintes desta noite com o programa Cristo é a Resposta. Oferecemos todos os louvores aos aniversariantes deste mês, especialmente ao nosso irmão Paulo Bertucci, que está de aniversário hoje. Abraço a todos. Um abraço, pastor Jairo. Então, irmão Paulo, receba também as homenagens do nosso pastor presidente, pastor Jairo Barto. Também aqui a irmã Bianca. A irmã Bianca está trabalhando ali na recepção do hospital hoje. Está de plantão. E também está conectada na presença de Deus e também no programa. Deus abençoe, irmã Bianca, um ótimo abençoado trabalho, que Deus te guarde. Também, irmã Vanusa, Deus abençoe grandemente ao nosso irmão Paulo, grandemente um homem abençoado, parabéns. Obrigado, que Deus abençoe, receba, irmão Paulo, as homenagens já de irmãos, do pastor e outros irmãos que já estão participando também. Nós queremos dizer da nossa alegria. No dia de ontem tivemos o culto de Santa Ceia do Senhor, onde a igreja lotada participou daquele memorial maravilhoso, né? Do corpo e o sangue de Cristo, o pão e o cálice, né? Que simboliza, é um ato simbólico, mas que nos fortalece, nos dá vida, vigor, acrescenta nossa fé, nossa viva esperança, pois é bíblico uma ordenança do Senhor, o ato da ceia, cear com o Senhor e juntamente com a igreja. Também nós queremos aqui mandar um abraço a toda a família do irmão presbítero, irmão Sebastião de Oliveira e sua família, a esposa dele, irmã Odete, e toda a sua casa, sua família e também demais irmãos que estão ligadinhos, né? Um nosso abraço, Deus abençoe grandemente. Também um nosso abraço ao irmão Nadir, amigo e cunhado Nadir Cônico, e também minha irmã Maria, minhas irmãs ali de Santa Catarina, irmã Salete, toda a sua casa, toda a sua família também, que Deus abençoe vocês. A irmã Terezinha lá do Mato Grosso do Sul, que já mandaram aqui, que estão ligadinhas, que Deus abençoe as vossas vidas, em nome de Jesus Cristo. Queridos irmãos, a programação da semana, nós temos nossa igreja situada no bairro Saúde, Rua Santo Antônio, número 46. Todas as segundas-feiras, então, esse programa Cristo é a Resposta, aqui pela Rádio Vox FM 98,3, tem irmãos aqui apresentando esse programa maravilhoso, Cristo é a Resposta. Nas terças-feiras, 20 horas, temos oração na igreja. Nas quartas-feiras, 20 horas, curso teológico com nosso professor evangelista irmão Luciano. Às quintas-feiras, quinta-feira da Vitória, e às 20 horas também. Mas nesta quinta-feira, temos um convite todo especial, ainda mais. Nós temos pastor presidente ali da Assembleia de Deus, no campo de Marau, pastor Elianai de Ferrari, que vai estar pregando a palavra do Senhor. Então, você e a tua casa, a tua família estão convidados a vir nós glorificar o nome do Senhor juntos. No sábado, nós temos o culto da mocidade, também às 19h30, você está convidado a participar. No domingo pela manhã, 8h30, nós temos a oração, e às 9h, Escola Bíblica Dominical, e às 19h, o grande culto da família. Você é convidado a participar e receber as bênçãos do Senhor sobre a tua casa, sobre a tua vida, tua família. Também minha esposa, a irmã Alice, ela está ligadinha na programação. e tem deixado mensagens também. A paz do Senhor, estou na escuta do programa e ofereço para todas as irmãs da igreja, também para o irmão Paulo, que está de aniversário. Amém. Deus abençoe. Também vai um abraço à minha esposa e toda a minha família. Também a irmã Maria colocou aqui, amém, minha mana, com certeza está ouvindo a programação. Amigo Rui, mais dois louvores então nessa noite, para a honra e glória do Senhor.

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2: Graças a Deus, também aqui tem participado a irmã Josi, está na escuta da programação, juntamente com a sua família, a paz do Senhor, estamos na escuta, que Deus abençoe a todos os ouvintes, em especial a todos os aniversariantes deste mês, que Deus abençoe a irmã Josi e também o irmão José Éder, diácono irmão José Éder, a paz do Senhor, pastor Rosalino, que Deus continue abençoando a todos, amém. Também a irmã Sônia Borer, boa noite, a paz a todos os irmãos que estão na escuta, que Deus abençoe a todos, amém. Também o irmão Edmar Bueno, a paz do Senhor, estamos na escuta, que Deus abençoe a todos, também aqui, obrigado irmão Edmar, Deus abençoe. Também está participando o irmão Paulo Bertuzzi, o aniversariante desse dia, que Deus te abençoe, a paz do Senhor, pastor Rosalino, quero agradecer a Deus em primeiro lugar e aos irmãos que Deus tem me dado nessa minha nova vida, embora não sou merecedor. Deus abençoe a todos os ouvintes, amém. Graças a Deus, que Deus te conceda todas as bênçãos que Ele tem preparado para a tua vida. Queridos irmãos, logo em seguida, após mais um louvor, nós vamos entrar a meditar na palavra do Senhor, mas nós te convidamos a ligar e participar, continue ligadinho, participando, fazendo o teu pedido de oração, de louvor, e aqui Deus Ele está com as bênçãos preparadas para a tua casa, para a tua vida, a tua família. O Senhor é bom a todo tempo, nós só temos que agradecer a Ele e dizer: até aqui o Senhor tem nos ajudado, até aqui o Senhor tem nos guardado, Ele está com as suas mãos santas e poderosas estendidas sobre a tua casa, sobre a tua vida, né? Sobre a tua saúde, que o Senhor venha acrescentar a tua fé, que Ele venha acrescentar o ânimo de vida na tua saúde também, venha conceder graça, venha conceder as vitórias que você precisa. E eu quero te dizer, querido ouvinte, você simpatizante do Evangelho, o que você precisa, Deus tem preparado para a tua casa, para a tua vida. Então, somente permaneça firme, confiando no Senhor, confiando na sua palavra. Nós queremos aqui, nesse momento também, ouvir, amigo Rui, mais um louvor, então, e logo em seguida estarei ministrando a palavra do Senhor.
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Queridos irmãos, nós queremos aqui nessa noite agradecer a todos os irmãos que têm ligado, participado no Grupo AD e também nós parabenizamos a todos os irmãos, os ouvintes também que estão de aniversário este mês de junho, nesta data fria, mas o Senhor é aquele que cuida das nossas vidas, Ele aquece nosso coração e Ele dá o que nós precisamos para o nosso corpo físico, mas nesse momento é aquele momento de nós ouvir, meditar acerca da nossa fé, que é a palavra do Senhor no livro de Marcos, no capítulo 5 e verso 25. É uma passagem conhecida do povo que estuda a palavra de Deus, que fala sobre uma mulher que foi curada. Ela estava enferma, mas ela foi curada. É uma história que a Bíblia não relata o nome desta mulher, o texto bíblico não relata o nome, mas mostra aqui que uma mulher de muita fé. E nós podemos nos espelhar nesse texto bíblico e na vida desta mulher que entregou a sua vida para Jesus com confiança, enfrentou obstáculos e venceu. E Jesus a elogiou em público que a sua fé foi grande. E nessa noite, diz assim a palavra do Senhor em Marcos, a minha Bíblia se encontra aberta, no capítulo 5, verso 25, diz assim a palavra do Senhor: E aconteceu que certa mulher, que havia 12 anos, ela vinha sofrendo de uma hemorragia e muito padecera a mão de vários médicos, tendo gastado tudo quanto tinha, sem, contudo, nada aproveitar. Antes, pelo contrário, indo de mal a pior. Ela, tendo ouvido falar de Jesus, vindo por detrás dele, por entre a multidão, tocou-lhe na sua veste, porque ela dizia: se eu apenas lhe tocar nas vestes, ficarei curada. E logo se estancou a hemorragia e ela sentiu no corpo estar curada do seu flagelo. Jesus, reconhecendo imediatamente que dele saíra poder, virando-se no meio da multidão, perguntou: quem me tocou nas vestes? Responderam os seus discípulos, dizendo: vês que a multidão te aperta e dizes: quem me tocou? Jesus, porém, olhava ao redor para ver quem fizera isto. Então a mulher, atemorizada, tremendo e cônscia do que nela se operara, veio, prostrou-se diante do Senhor e declarou-lhe toda a verdade. E ele lhe disse: filha, a tua fé te salvou, vai em paz e fica livre do teu mal. Amém. Até no versículo 34 que temos feito leitura, nós podemos nessa noite ver cinco qualidades, cinco virtudes desta fé, desta mulher que ela teve nesta passagem bíblica. Nós podemos ver que a personagem ou esta mulher, a Bíblia não deu nome, que diz aqui o texto bíblico que certa mulher. Aqui nós já podemos começar a ver o que o Senhor quer trabalhar em nossos corações através da sua palavra e através da minha e da tua fé. Cinco virtudes que nós aprendemos desta mulher que estava enferma. Diz a palavra do Senhor que ela já estava enferma há 12 anos, vinha sofrendo de uma hemorragia, e esta doença, essa hemorragia, a afastava do convívio social e também das religiões, porque ela tinha que ficar afastada, ela era considerada impura, ela tinha que ficar afastada do convívio da sociedade. Mas diz a palavra de Deus que ela já tinha
despedido, ela já tinha gastado todo o seu valor, as suas economias, com vários médicos daquela época e nada tinha aproveitado. Ela não tinha conseguido a cura. Mas diz a palavra do Senhor que um dia ela ouviu falar de Jesus e ela sentou em seu coração dizendo: se eu tão somente tocar nas vestes de Jesus, eu ficarei curada. Eu não sei aqui nessa noite, você que está me ouvindo, não sei o que você está passando, mas o Senhor, o Todo-Poderoso, aquele que é médico dos médicos, aquele que é Senhor dos senhores, tudo Ele sabe, tudo Ele pode. A Bíblia Sagrada diz que não há nada impossível para Ele. Então, se você está enfermo, coloque a tua fé em ação e no momento certo, na hora certa, o Senhor há de operar milagre no tempo de Deus. Mas eu digo e afirmo perante a palavra do Senhor que se você tiveres fé, o Senhor ele pode operar este milagre agora na tua vida, no teu corpo físico. Talvez você está desanimado, você está com depressão, o Senhor pode curar você nesse exato momento. Aleluias. Primeira virtude desta mulher, uma mulher batalhadora, uma mulher determinada, uma pessoa determinada, porque ela foi determinada, ela sabia a quem ela estava recorrendo. A multidão que seguia Jesus queria atrapalhar ela, não queria deixar ela se chegar próximo de Jesus, porque ela era considerada uma mulher imunda e estava afastada da sociedade. Então, ela veio, não sei como que ela conseguiu, mas a Bíblia diz, os relatos verdadeiros da Escritura Sagrada, que quando ela ouviu falar de Jesus, ela teve uma oportunidade e ela veio entre a multidão e ela pensou: se eu tão somente tocar nas vestes de Jesus, eu não preciso falar com ele, eu não preciso tocar nele, somente em suas vestes eu vou ficar curada. Ela teve uma oportunidade e nessa noite você também tem essa oportunidade de ouvir falar de Jesus e de ter esta chance, uma vez mais, de dizer: eu quero entregar a minha vida para o Senhor. Ele salva, Ele cura, Ele liberta, Ele transforma. Então você tem também esta oportunidade nessa noite, você que está me ouvindo. A terceira virtude que esta mulher tem nos deixado, ela rompeu obstáculos e foi até Jesus. A multidão apertava o Senhor, porque naquela época o povo ele andava próximo de Jesus e eram multidões que seguiam Jesus para ver o que ia acontecer, se Jesus ia curar, se Jesus ia libertar, se ele ia ressuscitar algum morto. Muita gente seguia Jesus. Então, essa mulher, ela teve obstáculos para chegar no Senhor. Qual obstáculo? Eu pergunto para você nessa noite, qual obstáculo que você tem que está te impedindo de você tocar no Senhor? Saiba que o maior obstáculo hoje, o maior obstáculo somos nós, é você mesmo, porque ninguém pode te calar, ninguém pode dizer não, não vai buscar a Jesus, não vai na igreja. Mas você tem que ser uma pessoa determinada, uma pessoa que tenha fé determinada. Eu quero vencer, eu quero ser curado, eu quero ser liberto, eu quero ser salvo. E somente Jesus quem pode fazer isto. Então você tem essa oportunidade e você também precisa romper os obstáculos. Aquela mulher rompeu os obstáculos e foi até Jesus. A quarta virtude, ela falou: olha só, se eu tocar
nas vestes de Jesus ficarei curada. Será que você

E tem esta fé, ou aproximada essa fé, como essa mulher tinha. Então, são virtudes que os homens e mulheres de Deus, da Bíblia Sagrada, deixam para nós, que nós podemos nos espelhar e dizer: nada vai me calar, nada vai me travar, a minha fé, ela não pode falhar nessa última hora. E olha que as famílias estão sofrendo, quantas enfermidades, quantas opressões, quantas coisas que vêm afligindo, provações, brigas, contendas, falta de libertação, a falta de determinação. Aleluias! Essa virtude, a quarta virtude que esta mulher nos deixou, ela disse: se eu tocar em Jesus, vou ficar curada. E talvez você, quando tocar em Jesus, entregar o teu coração para o Senhor, verdadeiramente Ele vai te curar, Ele vai te salvar, porque somente o Senhor quem conhece o teu coração, você na tua casa, no teu lar, ali na tua família, o que você está passando, o Senhor sabe, o Senhor conhece, Ele é o maior interessado em curar, Ele é o maior interessado em te ver bem, te ver feliz. Você que pensa que não tem mais felicidade, eu não posso mais ser feliz, porque as notícias que me apresentam as mídias sociais são ruins, a cada dia as coisas piores, mas eu quero te dizer que a verdadeira felicidade está no âmbito espiritual. Aleluia! Então, se você entregar a tua vida ao Senhor, parece que tudo na volta pode estar indo de mal a pior, parece, mas se você tem Jesus no coração, você consegue vencer, você consegue ser feliz, você consegue ser próspero, sim, você consegue vencer os obstáculos, porque você tem Jesus no teu coração. Aleluia! A quinta virtude que esta mulher, que a Bíblia não dá nome, mas ela é uma mulher, foi uma mulher com muita fé. Ela tocou com fé em Jesus e de Jesus saiu virtude. E a Bíblia diz que quando ela tocou em Jesus, o próprio Senhor perguntou aos discípulos: alguém me tocou? E os discípulos questionaram: mestre, a multidão te aperta, é lógico que alguém te tocou. E Jesus disse: não, alguém me tocou diferente, porque de mim saiu virtude. E a Bíblia diz que essa mulher ficou atemorizada e Jesus olhando em volta para ver quem tinha tocado nele, porque ele sentiu algo diferente. E Jesus viu a mulher atemorizada, tremendo do que nela havia acontecido. E ela veio, prostrou-se diante de Jesus e declarou toda a verdade. E Jesus disse a ela: filha, a tua fé te salvou. Vai em paz e fica livre deste teu mal. Aleluias! O que Jesus falou para a mulher? Jesus a elogiou em público. Aleluias! A tua fé te salvou. Jesus, olha a expressão. Jesus não falou a ela: a tua fé te curou. A tua fé te salvou. Vai em paz e fica livre do teu mal. Então, o que quer dizer? Que, em primeiro lugar, o Senhor, Ele quer salvar. Quando Ele salva, já vem junto a cura. Quando Ele toca numa pessoa, Ele cura, Ele liberta, Ele transforma, porque vem junto, em primeiro lugar, a salvação. Jesus tem a cura, mas Ele primeiro, Ele quer salvar. Você tem que ter a certeza da salvação, que a tua vida esteja entregue na mão do Senhor. Nós podemos aprender muito com esta mulher, e eu quero deixar, finalizando aqui, já indo para o final desta meditação, desta palavra nessa noite, queridos irmãos, aleluia, em tempos difíceis,
precisamos de

já nós vimos que a fé já não é fortalecida em Cristo, porque se desvia do verdadeiro cerne, que é a palavra do Senhor. Eu quero dizer para você nessa noite, Deus tem algo preparado para a tua vida. Siga os exemplos de fé desta mulher que Jesus curou e libertou e salvou. Siga os exemplos, porque nesses tempos difíceis, eu quero frisar novamente, Deus deseja que encontrar pessoas fortes, e aquelas que estão fracas, o Senhor quer fortalecer. Aleluias! Nessa noite, nós sigamos o exemplo de Jesus, os ensinamentos do Senhor, o mandamento do Mestre Jesus, e nós seremos mais que vencedores. Aleluias! O Senhor venha te abençoar com essa meditação da sua palavra, e eu te convido a você. O que está te faltando para você ser curado? O que está te faltando para você ser salvo? Vês então que a dificuldade não vem de Deus, mas vem de nós. O impossível é só Deus quem pode fazer. E o possível é nós que podemos fazer. Então, se você ainda não recebeu a cura, ainda não recebeu Jesus como teu Salvador, hoje, nessa noite, é uma noite de vitória. É uma noite que eu te convido a entregar a tua vida para o Mestre Jesus. E deixa Ele escrever uma nova página na tua casa, na tua vida, na tua saúde e na tua vida espiritual. A verdadeira felicidade aquela mulher encontrou, porque pensa quantos anos padecendo e gastando tudo que tinha, não encontrou solução, não encontrou a cura. Mas quando encontrou Jesus, ela recebeu a salvação, ela foi curada. Jesus disse a ela: seja livre do teu mal, vá em paz, aleluia, e seja curada. Queridos irmãos e ouvintes, o Senhor tem um plano na tua vida, sim, mas você precisa fazer a tua parte. Aquela mulher fez a sua parte, e você? O que está fazendo como pai de família, como filho, como mãe, como casal? Você que é um casal, você que é filho, você que é simpatizante do Evangelho, o Senhor, Ele quer te abraçar, abraçar a tua causa. Essa causa que você pensa que está perdida, mas no Senhor você é mais que vitorioso. Olha só. Aquela mulher, ela entregou para Jesus com confiança e teve dificuldades. Como você tem dificuldades, às vezes, para ir para a igreja. Eu te convido, rompa esses obstáculos, porque você pode se achegar a Deus e ser mais que vitorioso. Querido Deus, eterno Pai que estás nos céus, diante da tua presença que estamos nesta rádio, nas ondas dessa emissora, Rádio Vox FM 98,3. Pai, tem sido um canal de bênção esta rádio e todos os colaboradores também. Papai soberano, eu não sei quantas pessoas estão ouvindo esta programação e esta mensagem, mas o Senhor é poderoso para alcançar a todos, curar e salvar, restituir esta pessoa que tem perdido algo. Talvez tenha perdido dinheiro, talvez tenha perdido saúde. O Senhor é poderoso para restituir, para abençoar, para fazer prosperar, trazer felicidade nesse lar, nessa família. Ó Deus, mas a tua palavra nos diz que é a salvação que em primeiro lugar, que nós devemos buscar o reino dos céus e a sua justiça em primeiro lugar, e todas as coisas serão acrescentadas. Papai soberano, nós pedimos a tua bênção sobre a tua igreja, sobre os irmãos que participaram, e também para este simpatizante do Evangelho que está ouvindo a programação dessa noite. Abençoa, guarda, Senhor, abençoa a cidade de Nova Bassano, aonde alcança as emissoras dessa rádio. Grande Deus, nada é impossível ao Senhor, assim nós pedimos a tua bênção.

Bênção, e desde já te agradecemos, papai, no nome santo de Jesus. Amém, Senhor. Graças a Deus. Queridos irmãos, quinta-feira temos um culto, quinta-feira da Vitória, e estará ministrando a palavra de Deus, pastor presidente ali da Assembleia de Deus da cidade de Marau, pastor Elianai de Ferrari. E você está convidado, juntamente com a tua casa, com a tua família, a vir para adorar ao Senhor e receber os milagres, as maravilhas e a alegria da salvação para a tua casa, para a tua família. Obrigado aos irmãos que têm participado, e nós aqui, se Deus permitir, vai ter mais irmãos apresentando a programação segunda-feira próxima. Eu quero desejar uma semana maravilhosa e abençoada a todos, e desejar que todos fiquem na paz do Senhor Jesus.